0: produção industrial, o que eleva o investimento na política industrial para 750 bilhões de reais em 4 anos. O presidente do BNDES, Aloysio Mercadante, detalhou as prioridades.
1: As áreas prioritárias são fertilizantes e máquinas agrícolas, depois saúde, biofármacos, terapias avançadas, IFAs, vacinas, mobilidade sustentável e inteligência artificial e audiovisual. Toda essa indústria criativa que nós queremos olhar também com atenção.
0: A ministra da Ciência, Tecnologia e Inovação, Luciana Santos, anunciou que o Ministério vai liberar também 440 milhões de reais para que a Embrapi desenvolva projetos de inovação.
2: Os recursos vão alavancar investimentos privados e permitirão contratar 550 projetos de inovação de empresas em um valor total de 1,2 bilhões.
0: Na área socioambiental, foi divulgado o resultado do primeiro processo público para a compra de créditos de carbono, o Profloresta Mais. O programa, uma parceria do BNDES com a Petrobras, financia projetos de restauração ecológica na Amazônia. As empresas vencedoras vão fornecer 5 milhões de créditos de carbono com replantio de espécies nativas, como detalhou a presidente da Petrobras, Magda Chambriá.
3: Nós recebemos 16 propostas, 3 foram selecionadas e cada um comprometido com a restauração de pelo menos 3 mil hectares de áreas degradadas no bioma amazônico.
0: Além disso, foi oficializada com a Petrobras uma parceria para pesquisas sobre minerais críticos essenciais para a transição energética. O presidente Lula destacou a importância dos investimentos públicos e privados para o crescimento do país.
4: O que nós estamos assistindo hoje é apenas uma demonstração de que o Brasil não pode comportar mais aquele discurso atrasado entre a competência privada e a competência pública. O que é público e que funciona tem que continuar público e funcionando. O que é privado e funciona tem que continuar sendo privado e funcionando. O que importa é que os dois produzam.
0: No evento, houve ainda o anúncio de financiamento de 340 milhões de reais a uma empresa de mobilidade urbana para aquisição de 85 mil bicicletas elétricas, voltadas para entregadores de aplicativos. O projeto utiliza recursos do Fundo Clima. Reportagem Nazi Brum.
5: Obras também de drenagem, saneamento, pavimentação e melhorias da rede elétrica em comunidades do Rio de Janeiro.
6: E ainda um grande projeto que vai ajudar a conter as enchentes na região do Jardim Maravilha.
5: Investimentos do governo federal que somam mais de 1 bilhão de reais.
6: O presidente Lula fez os anúncios hoje no Rio de Janeiro e autorizou o início de obras que devem melhorar a vida de quem mora nas periferias.
7: Com a assinatura da ordem de serviço, está autorizado o início das obras para controle de enchentes no Jardim Maravilha, em Guaratiba, zona oeste do Rio de Janeiro. Um dique de mais de 3 quilômetros vai funcionar como uma barragem, evitando que as águas cheguem às áreas habitadas. O projeto conta com drenagem e construção de reservatórios. Serão investidos 340 milhões de reais por meio do novo PAC, o Programa de Aceleração do Crescimento, beneficiando cerca de 30 mil pessoas. Gente como a Ivone Abrantes, que sofre há décadas com as inundações.
8: Cada enchente que tem, a gente é mais uma perda de tudo, aí a gente fica sem nada novamente, então fica muito difícil. Eu passei aqui esse tempo todo, que são décadas e décadas, vivendo nessa situação.
7: As obras terão duração de 3 anos. O presidente Lula pediu atenção da comunidade na execução dos trabalhos.
4: Eu queria que vocês fiscalizassem essas obras. Alguém está fazendo alguma coisa ou não está fazendo? As obras estão andando ou não estão andando? Porque se vocês não fiscalizarem e não denunciarem pra gente, a gente fica lá em Brasília achando que tá tudo maravilhoso. Essas obras precisam andar rápido.
7: Favela da Maré, Complexo do Alemão e Rocinha também vão receber obras de urbanização. Serão mais de 700 milhões de reais do novo PAC para a construção de redes de esgoto, parques e praças, obras de pavimentação e melhorias na rede elétrica. O ministro das Cidades, Vladimir Lima, comentou os investimentos.
9: Nós estamos trazendo aqui hoje também cerca de 170 milhões de reais para o Complexo da Maré, onde hoje damos ordem de serviço para início do parque linear e do ecoponto que vai auxiliar no descarte de lixo no Complexo da Maré, gente. Além disso, hoje, nós concluímos aqui no mês de junho o endereçamento CEP de todas as ruas, becos e vielas do Complexo da Maré. Com isso, a gente trazendo a oportunidade de você receber uma encomenda em casa ou de você acessar um serviço social.
7: Na área da educação, o governo anunciou um novo campus do Instituto Federal do Rio de Janeiro, na Cidade de Deus, em Jacarepaguá. A construção de uma nova escola em Realengo e também autorizou o início das obras do campus do Instituto Federal no Complexo do Alemão. Serão criados ainda 10 MovCels, equipamentos de cultura itinerantes que contam com biblioteca, estúdios para produção e edição audiovisual. Reportagem Graziele Bezerra.
5: E o governo do estado do Rio de Janeiro aderiu hoje ao PROPAG, Programa de Pleno Pagamento de Dívidas dos Estados.
6: O Rio possui uma dívida de 210 bilhões de reais com a União e todo mês são cobrados sobre ela o valor da inflação oficial, o IPCA, mais 4% de juros.
5: Mas com a adesão ao PROPAG, o estado fluminense pagará agora apenas o IPCA e a dívida foi renegociada por 30 anos.
6: Isso significa uma economia para os cofres locais de 3 bilhões e 100 milhões de reais somente neste ano.
5: Em contrapartida, o estado deve investir em programas sociais.
6: Ao assinar o termo de adesão ao PROPAG, junto com o governador em exercício do Rio, Ricardo Couto, o presidente Lula destacou os ganhos para a população.
4: O que é importante é que vai sobrar mais dinheiro para o governador administrar o Rio de Janeiro. E esse dinheiro, uma parte dele tem que ser alocada em políticas sociais. De preferência em duas áreas que são cruciais, saúde e educação.
5: E agora à noite, ainda na capital fluminense, o presidente Lula participa da cerimônia nacional de premiação da 20ª edição da Olimpíada Brasileira de Matemática das Escolas Públicas, a OBMEP.
6: A competição é voltada a alunos do sexto ano do ensino fundamental até o último ano do ensino médio de escolas públicas e privadas.
5: A repórter Thaís Antônio preparou uma reportagem pra gente sobre esse que é um dos principais estímulos ao estudo da matemática no Brasil.
10: Criada em 2005, a Olimpíada Brasileira de Matemática das Escolas Públicas, OBMEP, busca estimular o interesse pela matemática, descobrir novos talentos e incentivar estudantes a seguirem trajetórias nas áreas científica e tecnológica. Foi o que aconteceu com Luana Aparecida Costa, mestre em matemática pelo Instituto de Matemática Pura e Aplicada. Ela conquistou 5 medalhas na OBMEP, mas nunca se esqueceu da primeira, que despertou-a para o sonho de estudar essa disciplina.
11: Eu tenho uma irmã um ano mais velha que eu e ela ganhou uma medalha de bronze, então eu fiquei com vontade de ganhar medalha também e comecei a estudar. E comecei a me apaixonar pela matemática. E assim eu pude ganhar minha primeira medalha, que foi a medalha de ouro, tão sonhado ouro. Foi o melhor dia da minha vida, a cerimônia nacional de premiação do OBMEP. Eu lembro até hoje.
10: A iniciativa também contribui para fortalecer a educação básica, ampliar o acesso a materiais de qualidade e incentivar a formação e valorização de professores. Sanduel Vieira, professor da Universidade Federal do Piauí e medalhista da primeira edição da OBMEP, conta que descobriu sua vocação por meio da participação nas Olimpíadas.
12: Foi um divisor de águas na minha vida, me ajudou a escolher o curso que eu ia fazer. Fiz matemática, mestrado, doutorado em matemática e hoje sou professor da Universidade Federal do Piauí. Sou quem eu sou hoje, a pessoa que eu sou, por causa da OBMEP.
10: A OBMEP é realizada pelo Instituto de Matemática Pura e Aplicada, o INPA, com apoio dos Ministérios da Educação e da Ciência, Tecnologia e Inovação. Voltada para estudantes do sexto ano do ensino fundamental até o último ano do ensino médio, a Olimpíada segue mobilizando escolas de todo o país. Na edição de 2025, mais de 18 milhões de alunos se inscreveram para a prova, alcançando mais de 99% dos municípios brasileiros. Reportagem Thaís Antônio.
6: A plataforma de envio do Defesa Civil Alerta foi tirada do ar na madrugada do último sábado, após ter sofrido uma invasão e disparado alertas para diversas regiões do país.
5: A mensagem foi do tipo alerta extremo, que é disparado apenas em situações de risco iminente, e continha a palavra misantropia, que significa ódio à humanidade.
6: O alerta foi registrado nos estados de São Paulo, Rio de Janeiro, Mato Grosso do Sul, Distrito Federal e Paraná.
5: Ainda não é possível calcular quantos aparelhos móveis receberam as mensagens, de acordo com o secretário nacional de Proteção e Defesa Civil, Volney.

0: investigando o caso e uma perícia técnica vai apurar o alcance dos disparos não autorizados.
1: O Ligue 180, canal de atendimento às mulheres, tem registrado aumento expressivo de violência nos ambientes digitais.
0: De acordo com o Ministério das Mulheres, o número de denúncias saltou de 5 mil para mais de 16 mil casos em 2026.
1: Isso representa tanto um crescimento nos casos, como também maior confiança da população no canal de denúncias.
0: Diante dessa realidade, a central passa a operar um novo protocolo para se adaptar às novas dinâmicas da violência digital.
2: O Ligue 180, Central Telefônica de Atendimento à Mulher, registrou 16.725 casos de violência contra mulheres em ambiente digital nos primeiros 5 meses deste ano. Esse número é 188% maior que o registrado nos 5 primeiros meses do ano passado, quando chegou à marca de 5.795 denúncias. De acordo com a ministra das Mulheres, Márcia Lopes, nos últimos anos, houve uma subnotificação dos casos. Com melhorias no sistema, o Ligue 180 passou a receber mais denúncias. Segundo a ministra, isso é importante para investir nas políticas públicas de combate à violência.
3: A gente está percebendo que o grau de confiabilidade no 180 tem aumentado muito. Tem um espaço que não é só de denúncia, mas é de mapear a realidade.
2: Para lidar com o aumento expressivo, a central de atendimento Ligue 180 passou por atualizações. A ideia é aprimorar o atendimento para acolher e orientar vítimas de violência digital. Para isso, os atendentes passaram por capacitação. O sistema de registro também foi reformulado e passa a contar com um registro mais detalhado das ocorrências. Com isso, é possível especificar a atuação do governo federal, como detalha a ministra das Mulheres, Márcia Lopes.
3: Todas as medidas estão sendo pensadas a partir das realidades do Brasil. E nós estamos hoje num ambiente absolutamente favorável para a gente tomar as medidas. É só assim que a gente vai romper esse ciclo estarrecedor de violência contra as mulheres.
2: A Central de Atendimento à Mulher, Ligue 180, funciona 24 horas por dia, todos os dias da semana. Também é possível falar com a central por mensagem de WhatsApp pelo número 61 9610 0180. Reportagem Márcia Fernandes.
1: Você já tirou a nova carteira de identidade nacional? Essa semana você deve receber uma notificação pelo WhatsApp e pela caixa postal do gov.br, avisando sobre a possibilidade de uso da versão digital do documento.
0: A versão digital fica disponível no aplicativo gov.br e tem benefícios, como a inclusão dos dados referentes ao título de eleitor e a carteira nacional de habilitação.
1: Além da carteira de identidade nacional, a conta gov.br também tem uma nova funcionalidade, um formato digital de procuração para que beneficiários do INSS sejam representados por outras pessoas.
0: A procuração eletrônica pode ser usada somente no aplicativo ou site do meu INSS e não tem validade se impressa ou compartilhada como documento.
1: Ao aceitar a procuração eletrônica, o cidadão deve também indicar quais serviços ele autoriza que o representante possa consultar e o período de validade da procuração.
0: Por enquanto, 2 serviços estão disponíveis: consultas de documentos e de serviços online e consultas de pedidos e de benefícios.
1: Mas atenção com as fraudes. O governo do Brasil não envia mensagens por WhatsApp solicitando seus dados pessoais ou pedindo que você clique em nenhum link.
0: E tanto para a carteira de identidade nacional quanto para a procuração do INSS, você deve fazer os procedimentos dentro do site ou aplicativo do gov.br após inserir a sua senha.
1: Considerada a maior obra ferroviária do país, a Malha Norte teve concluído o trecho de 163 quilômetros entre Rondonópolis e Dom Aquino, no Mato Grosso.
0: O vice-presidente Geraldo Alckmin participou da entrega nesse fim de semana.
1: Integrado ao novo PAC, o empreendimento prevê 743 quilômetros de trilhos, ampliando a conexão das regiões produtoras de Mato Grosso com a Malha Ferroviária Nacional e o Porto de Santos.
0: A etapa entregue contou com investimentos privados de 5 bilhões de reais.
1: Alckmin lembrou que o avanço ferroviário é essencial não só para o escoamento da produção brasileira.
4: Reduz emissão de carbono, de gás de efeito estufa, diminui acidente, então ajuda o meio ambiente, ajuda a saúde pública, reduz custo Brasil, melhora a competitividade e o país cresce mais, gera mais emprego e mais renda.
0: Conflitos, perseguições.

0: Situações e crises humanitárias contribuíram para um aumento de pedidos de refúgio no Brasil.
1: O estudo divulgado hoje pelo Ministério da Justiça e Segurança Pública mostra que o país recebeu quase 76 mil solicitações de refúgio em 2025.
2: Pela primeira vez, os cubanos lideraram os pedidos de refúgio no Brasil, superando os venezuelanos. Foram 41.919 solicitações feitas por cubanos e 21.233 por venezuelanos ao longo do ano passado. Os dados fazem parte do relatório Refúgio em Números 2026, apresentado durante evento realizado em Brasília, que marca os 75 anos da Convenção sobre o Estatuto dos Refugiados. O ministro da Justiça e Segurança Pública, Wellington César Lima e Silva, avalia que o documento continua atual diante do crescimento dos deslocamentos forçados em todo o mundo.
3: Essa data não marca apenas a assinatura de um tratado, mas a reafirmação da própria dignidade da pessoa humana diante do desafio do deslocamento forçado. É essa força da expressão direito a ter direitos. E é esse vazio que a política de refúgio busca enfrentar.
2: Por trás das estatísticas estão histórias de pessoas que precisaram abandonar suas casas em busca de segurança ou melhores condições de vida. É o caso da cantora iraniana Mamoni, refugiada no Brasil desde 2012.
4: Saí do Irã para falta de liberdade, para direitos mulheres. Eu saí do Irã, eu sou cantora, mas cantar no Irã para mulheres é proibido. Você não pode subir no palco cantar, porque você é mulher.
2: O aumento dos deslocamentos forçados tem exigido o aperfeiçoamento constante das políticas de proteção e acolhimento. Segundo a secretária nacional de Justiça, Maria Rosa Loula, o Brasil tem buscado fortalecer mecanismos de acolhida e integração para pessoas que chegam ao país em busca de proteção internacional.
5: Num mundo em conflito, num mundo em que os deslocamentos forçados crescem a cada dia, o Instituto do Refúgio precisa e deve se aprimorar também a cada dia. O acolhimento que o Estado brasileiro tem proporcionado com o resguardo dos direitos humanos, da identificação, da segurança, promovendo a tão desejada migração segura e ordenada, é um exemplo para o mundo hoje.
2: Como parte desse esforço, o governo do Brasil lançou uma consulta pública do primeiro Plano Nacional de Migrações, Refúgio e Apatridia. O documento vai orientar pelos próximos 4 anos ações voltadas ao acolhimento, à proteção de direitos e à integração social e econômica de migrantes, refugiados e apátridas no Brasil. Participe e contribua pelo site brasilparticipativo.presidencia.gov.br. Reportagem Caroline Blaut.
0: Pacientes que enfrentam câncer de mama avançado agora contam com uma nova aliada na luta contra a doença.
1: A Anvisa aprovou hoje um tratamento oral inédito com o uso do medicamento Inlurio, fabricado no Brasil.
0: A medicação é indicada para pacientes adultos cujo tumor já se espalhou ou não pode ser operado.
6: Foi registrado nesta segunda-feira pela Agência Nacional de Vigilância Sanitária, Anvisa, o medicamento de nome Inlurio, que é o tocilato de inlunestranto. Ele é indicado para adultos com câncer de mama avançado, que não pode ser removido por cirurgia ou que já se espalhou para outras partes do corpo. O novo medicamento bloqueia os receptores de estrogênio do tecido mamário, ajudando a impedir o crescimento e a disseminação das células cancerígenas. O produto, desenvolvido pela Eli Lilly do Brasil Limitada, é oral e indicado como monoterapia. Segundo dados do Instituto Nacional do Câncer, o INCA, o câncer de mama é a neoplasia maligna mais incidente em mulheres. Entre 2023 e 2025, foram registrados 73.610 casos da doença, o que representa 30% dos cânceres em mulheres. Daniele Popov para A Voz do Brasil.
1: Pais e responsáveis por crianças menores de 5 anos já podem procurar os postos de saúde e garantir a proteção contra doenças graves como pneumonia, meningite e otite.
0: O SUS começou a disponibilizar a nova vacina Pneumo 20, que substitui a versão anterior e amplia a cobertura para 20 tipos da bactéria pneumococo.
1: O Ministério da Saúde já distribuiu mais de 570 mil doses para os estados e espera entregar mais de 6 milhões até o fim do ano.
7: Crianças menores de 5 anos que ainda não completaram a vacinação contra o pneumococo já podem receber a nova vacina Pneumo 20 pelo Sistema Único de Saúde, o SUS. O imunizante passa a integrar o calendário nacional de vacinação e protege contra 20 tipos da bactéria responsável por doenças como pneumonia, meningite e otite. Segundo o Ministério da Saúde, mais de 570 mil doses já foram distribuídas nos estados e a previsão é entregar mais de 6 milhões de doses até o fim deste ano. A vacina amplia a cobertura contra os sorotipos mais associados aos casos graves da doença pneumocócica. Dados da Organização Mundial da Saúde, OMS, apontam que essa é uma das principais causas de morte infantil por doenças que podem ser prevenidas com vacinação. Além das crianças, a Pneumo 20 também vai ser oferecida a povos indígenas sem histórico de vacinação pneumocócica, idosos acamados ou que vivem em instituições e pessoas atendidas pela rede de imunobiológicos para pessoas em situações especiais. Com redação de Diego Freitas, Dilson Santa Fé, para a Voz do Brasil.
0: E essas foram as notícias do governo do Brasil.
1: Fique agora com as notícias do Poder Judiciário e do Congresso Nacional. Boa noite.
0: Boa noite para você e até amanhã.
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10: Supremo Tribunal Federal mantém critérios de distribuição de receitas do ICMS Educacional a municípios mineiros.
11: STJ decide que plano de saúde deve cobrir cirurgia robótica para câncer de próstata, mesmo fora do rol da ANS.
10: Dois municípios de Minas Gerais, dois de São Paulo e um de Goiás, elegeram novos prefeitos.
11: Boa noite, eu sou Marcela Luiz.
10: E eu sou Walter Lima.
11: O Supremo Tribunal Federal manteve critérios de distribuição de receitas do ICMS Educacional a municípios mineiros.
10: A ação foi julgada em sessão no plenário virtual. Marta Ferreira.
12: A controvérsia teve origem nas alterações promovidas pela Emenda Constitucional 108 de 2020, que autorizou os estados a definir critérios para distribuição de até 35% da cota parte municipal do ICMS. Relatora do caso, a ministra Carmen Lúcia, votou pela improcedência do pedido. Em seu entendimento, a regulamentação da norma incorporou dados quantitativos relacionados ao número de alunos, afastando a afirmação de que o critério populacional teria sido ignorado. Os demais ministros acompanharam a relatora e assim validaram os trechos questionados.
11: Plano de saúde deve cobrir cirurgia robótica indicada a beneficiário para tratar câncer de próstata.
10: Essa decisão é do STJ. Fátima Uchoa.
13: O beneficiário ajuizou ação contra o plano de saúde pedindo o ressarcimento de despesas médicas e consultas, além de indenização por danos morais. O Tribunal de Justiça do Rio Grande do Sul reformou sentença que havia concedido os pedidos. Já no STJ, a quarta turma determinou a devolução de valores gastos com a cirurgia, mas entendeu que o dano moral deverá ser rediscutido no Tribunal Estadual por necessitar análise de fatos e provas. Segundo o relator ministro João Otávio de Noronha, nesse caso deve ser flexibilizado o rol de procedimentos da Agência Nacional de Saúde Suplementar e observados critérios técnicos fixados pelo próprio STJ e pelo Supremo Tribunal Federal.
11: Dois municípios de Minas Gerais, dois de São Paulo e um de Goiás elegeram novos prefeitos nesse domingo.
10: As eleições suplementares são reguladas pelo Código Eleitoral. Fábio Ruas.
14: No estado de São Paulo, Reginópolis elegeu João Paulo Veríssimo. E em Tuiuti, quem teve mais votos foi Alexandre Tadeu Gonçalves. Em Goiás, Elisberto Luz foi eleito prefeito de Joviânia. E em Minas Gerais, Amparo da Serra elegeu uma mulher para ser a nova prefeita. Quem ganhou foi Ayla Barbosa. Já em Bonito de Minas, Miquéias Mota Figueiredo foi o mais votado e se tornou o novo chefe do Poder Executivo do município.
11: Técnica de enfermagem consegue encerrar contrato após ser transferida de cidade.
10: Para o TST, a mudança foi considerada uma falta grave do empregador. Marla Lacerda.
15: A técnica de enfermagem passou em um concurso público para trabalhar em um hospital de Itanhaém, São Paulo. 3 anos depois, acabou o convênio entre o hospital e o estado. E ela foi transferida para outra unidade de saúde, em Pariquerassu, a 155 quilômetros de distância. Para os ministros, a mudança violou o edital do concurso, uma alteração ilegal do contrato de trabalho. Por isso, a técnica de enfermagem conseguiu a rescisão indireta, ou seja, ela pôs fim ao contrato de trabalho, mas com direito a todas as verbas trabalhistas, como se fosse uma demissão sem justa causa.
11: Tribunal Regional Federal da Terceira Região mantém decisão que obriga Estado de Mato Grosso do Sul a atender indígenas pelo telefone 190.
10: A ação foi proposta pelo MPF pela FUNAI. Vanessa Pereira.
16: Segundo denúncias da comunidade indígena Guarani Kaiowá, não há atendimento policial nas reservas, situação que se arrasta no Poder Executivo de Mato Grosso do Sul desde 2009. Em decisão, o TRF3 manteve a obrigação de atuação das polícias civil e militar do estado e fixou multa diária de R$1.000 ao governo de Mato Grosso do Sul em caso de descumprimento.
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11: Uma boa noite.
10: E até amanhã.
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17: Eu sou Paula Groba.
18: E eu sou Ricardo Nakaoka.
17: E estes são os destaques de hoje do Jornal do Senado, que começa agora.
18: O Congresso vai analisar veto ao projeto do contrato de primeiro emprego.
17: Parlamentares vão debater MP que exige prova nacional do MEC para exercício da medicina.
18: Lei garante até 1 ano para mulheres denunciarem violência doméstica e familiar.
17: Boa noite.
18: Boa noite.
17: Mulheres vítimas de violência doméstica e familiar passam a ter mais tempo para buscar a justiça. Uma nova lei ampliou de 6 meses para 1 ano o prazo para denunciar o agressor.
18: O objetivo da mudança é reforçar a proteção às vítimas, em sintonia com os princípios da Lei Maria da Penha. Repórter Bruno Lourenço.
19: A lei agora dá a vítimas de violência doméstica e familiar até 1 ano para tomar providências legais contra seus agressores. O prazo anterior era de 6 meses, com do dia em que a mulher tem conhecimento do autor do crime. A senadora Damares Alves, do Republicanos do Distrito Federal, afirmou que essa extensão do tempo se insere no espírito da Lei Maria da Penha e no tratamento mais protetivo às vítimas.
20: Neste sentido, apenas com o decurso do tempo, com a progressiva conscientização da violência vivida e o consequente fortalecimento moral, é que a mulher possui condições de denunciar seu agressor. Assim, nada mais razoável que o direito de queixa possa ser exercido dentro do período de 12 meses, ao contrário dos 6 meses ora vigentes.
19: Em caso de falha do Ministério Público, esse prazo também vai a 1 ano e começaria a contar a partir do término do período reservado à promotoria para o oferecimento da denúncia à justiça.
17: O senador Randolfe Rodrigues, do PT do Amapá, afirmou estar confiante na votação da proposta que acaba com a escala de trabalho 6x1 antes do recesso parlamentar, previsto para começar no dia 17 de julho. Para o líder do governo no Congresso Nacional, a realização de uma sessão de debates sobre o tema, marcada para 1º de julho, demonstra que a matéria está avançando no Senado.
18: Randolfe também avalia que há tempo para que a proposta que reduz a jornada para 40 horas semanais, sem corte de salários, seja analisada pela Comissão de Constituição e Justiça e pelo plenário ainda neste semestre.
3: E eu estou otimista que nós não entraremos em recesso sem a apreciação do fim da 6x1.
17: E foi vetado integralmente pelo governo o projeto que criava o programa Contrato de Primeiro Emprego, voltado à ampliação das vagas para quem ainda não teve a carteira assinada.
18: A decisão presidencial agora será analisada por deputados e senadores em sessão do Congresso. Mais detalhes com o repórter Márcio Maturana.
21: O projeto que criava o programa Contrato de Primeiro Emprego para jovens de 18 a 29 anos foi vetado integralmente. O governo argumentou que a proposta prejudica os estudos com jornadas de até 44 horas semanais e cria uma categoria de trabalhadores com menos direitos porque diminui a parte do patrão para o FGTS e para a Previdência. O autor foi o senador Irajá, do PSD do Tocantins, que pretendia, com a proposta, reduzir um problema dos profissionais iniciantes.
22: Os adolescentes, os jovens, que tanto sonham e almejam ter uma profissão, ter a sua independência financeira, de poder ajudar com o orçamento doméstico da sua família em casa, de poder ter um trabalho digno, hoje não possuem nenhum tipo de perspectiva, porque o próprio mercado de trabalho justifica que esses jovens não têm experiência profissional. Ora, é um dilema. Se ele não tem oportunidade, como é que ele vai ter experiência?
21: O veto precisa ser analisado agora numa sessão do Congresso Nacional.
17: E para obter registro profissional nos conselhos regionais, estudantes de medicina deverão ser aprovados no Exame Nacional de Avaliação da Formação Médica, o ENAMED, no último ano da graduação. A exigência foi determinada por medida provisória publicada pelo presidente Lula.
18: A prova será aplicada pelo Ministério da Educação, mas a obrigatoriedade valerá apenas para os alunos que ingressarem no curso após a publicação da medida provisória. Os candidatos reprovados poderão refazer o exame em edições posteriores, que ocorrerão semestralmente.
17: No Senado, aguarda análise do plenário um projeto que também estabelece prova de proficiência como pré-requisito para obtenção do registro profissional. No entanto, nesse caso, a aplicação do exame seria feita pelo Conselho Federal de Medicina. O relator da proposta, senador Dr. Irã, do Progressistas de Roraima, defende a iniciativa.
23: De 100 médicos que se formam, 30 não sabem nada. E aí, esses médicos vão cuidar da gente. E isso deixa as pessoas que principalmente vão procurar os ambulatórios do SUS, os prontos-socorros, numa situação de absoluta fragilidade.
18: O projeto que cria regras para regularizar áreas rurais embargadas por infrações ambientais terá de ser analisado pelo plenário.
17: Um recurso apresentado por senadores derrubou a decisão terminativa da Comissão de Agricultura. Os detalhes com a repórter Marcela Cunha.
24: O texto tinha sido aprovado de forma terminativa pela Comissão de Agricultura e seguiria direto para a Câmara se não houvesse o recurso. O documento foi assinado por senadores do PT, PDT, PSB e PSD, que defendem uma discussão mais ampla, por entenderem que a proposta envolve proteção ambiental, fiscalização e responsabilização por infrações. O projeto do senador Sérgio Petecão, do PSD do Acre, cria termos de compromisso entre produtores e órgãos ambientais para cessar a infração, reparar o dano e permitir o retorno da área à regularidade. Se o órgão ambiental não responder ao pedido em 60 dias, os efeitos econômicos do embargo, como restrição ao crédito rural, poderão ser suspensos. O relator, senador Zequinha Marinho, do Podemos do Pará, defendeu que a proposta dá mais previsibilidade sem comprometer o meio ambiente.
25: O embargo não pode ser via satélite. O embargo tem que ser a presença do técnico identificando a área e isolando aquela área para que não haja qualquer tipo de comprometimento no sentido inverso e liberando a área não embargada para a continuidade da produção.
24: Com o recurso, a proposta ainda não segue para a Câmara e terá que ser analisada pelo plenário do Senado.
18: E comprar um imóvel na planta pode representar a realização de um sonho, mas também envolve riscos para o comprador. Para aumentar a segurança de quem investe nesse tipo de aquisição, o Senado pode iniciar a análise de um projeto que cria novas garantias durante a execução da obra.
17: Entre as medidas previstas está a constituição de garantia até a conclusão do empreendimento. A reportagem é de Alexandre Campos.
26: Pelo projeto do senador Paulo Paim, do PT do Rio Grande do Sul, o valor da garantia correspondente a 5% do custo estimado do empreendimento deverá ser oferecido antes mesmo do início da obra, por meio de caução. caução em dinheiro, seguro garantia, fiança bancária ou em caução em títulos da dívida pública. Na opinião dele, isso pode evitar prejuízos aos consumidores em cenários de crise, por exemplo.
0: Além disso, os contratos deverão ser muito mais claros, apresentando o projeto completo, o cronograma e as datas exatas de início e entrega da obra. É mais respeito com o bolso do consumidor e é muito mais segurança para o patrimônio das famílias.
26: O projeto ainda torna obrigatório submeter o empreendimento ao regime de afetação. Assim, o terreno, direitos e bens relacionados a determinada incorporação imobiliária não poderão ser usados para, por exemplo, cobrir eventuais dívidas do incorporador sem relação com a obra em execução.
18: O Senado debateu em plenário a criação do Estatuto dos Cães e Gatos.
17: A proposta estabelece deveres e políticas públicas para a proteção e bem-estar desses animais. Repórter Patrícia Oliveira.
1: A proposta surgiu a partir de sugestões de entidades civis protetoras dos animais, após a repercussão da morte do cão Orelha. O texto define regras para o cuidado de cães e gatos comunitários, a responsabilidade do poder público no atendimento veterinário, castração em massa, microchipagem e apoio a ONGs e protetores. Fernanda Becker, presidente da Associação dos Amigos dos Animais, destacou o reconhecimento no texto de que cães e gatos são seres sencientes, que sofrem, sentem medo, prazer e afeto.
2: Eles não sabem o que é o Senado Federal, o que é uma lei, o que é um estatuto, mas eles conhecem na pele o que é a fome, o frio, a dor.
1: O estatuto prevê também penas de prisão para o assassinato de animais e criminaliza abandono, maus tratos, zoofilia, omissão de socorro e comércio clandestino. O senador Paulo Paim, do PT do Rio Grande do Sul, destacou o compartilhamento de imagens de crueldade contra animais cometidas por jovens na internet.
4: Quem comete uma crueldade contra um animal, no futuro, comete o mesmo tipo de crime contra um ser humano.
1: O Estatuto dos Cães e Gatos aguarda votação na Comissão de Constituição e Justiça.
18: Com edição de Paula Groba e trabalhos técnicos de João Lira, o Jornal do Senado fica por aqui. Acompanhe agora as notícias da Câmara dos Deputados. Boa noite.
17: Boa noite e até amanhã.

0: Câmara define política para prevenção e tratamento de doenças da pele.
1: Deputados incluem robótica como matéria optativa no currículo escolar.
2: Comissão especial garante prioridade de direitos para a primeira infância.
3: Plenário pode sustar demarcações de terras indígenas em Santa Catarina.
0: Boa noite. O plenário da Câmara pode votar projeto que susta decretos de demarcação de terras indígenas em Santa Catarina. O repórter Antônio Vital acompanhou a discussão da proposta.
4: O plenário da Câmara aprovou regime de urgência para um projeto que susta decretos do governo federal sobre demarcações de terras indígenas em Santa Catarina. O projeto susta dois decretos de 2024. Um deles demarcou a terra indígena Toldo Imbu, no município de Abelardo Luz. O outro demarcou a terra indígena Morro dos Cavalos, na cidade de Palhoça. A proposta também susta um artigo inteiro de um decreto de 1996 que trata de procedimentos administrativos a serem seguidos pela FUNAI, desde a identificação até a homologação de terras indígenas no país. O trecho trata do levantamento fundiário da área e dos estudos antropológicos necessários para a demarcação. Um dos dispositivos obriga municípios e pessoas atingidas a apresentarem provas como títulos dominiais, laudos periciais, pareceres, declarações de testemunhas, fotografias e mapas para questionar a demarcação ou pedir indenização. O projeto foi apresentado pelo senador Espiridião Amin, do PP de Santa Catarina, e já foi aprovado pelo Senado. Com regime de urgência, pode ser votado diretamente pelo plenário da Câmara, sem passar pelas comissões permanentes da casa. Espiridião Amin argumentou que os decretos não seguem as determinações da lei do marco temporal, que reconhece terras indígenas existentes antes de 1988. Segundo ele, famílias de agricultores da região ocupam as propriedades há mais de um século. Na Câmara, o regime de urgência foi pedido pela deputada Júlia Zanatta, do PL de Santa Catarina, que alegou irregularidades nos procedimentos de demarcação.
5: É garantir a propriedade privada e a segurança jurídica, porque esse decreto tem problemas gravíssimos, laudos antropológicos muito questionáveis, a população local não foi ouvida, o decreto não foi feito de maneira adequada.
4: O deputado Bongás, do PT do Rio Grande do Sul, criticou a proposta. Para ele, o Congresso sustar os dois decretos de demarcação fere as atribuições do governo federal. E o projeto também impede novas demarcações.
6: Então, o que nós estamos decretando aqui é que nunca mais o executivo possa fazer demarcações. Ora, se esta casa reclama que tem interferência de outro poder, interpoderes, esta é uma interferência do parlamento sobre o executivo. Então tem duas gravidades e duas inconstitucionalidades.
4: Ainda não há data para votação no plenário da Câmara do projeto que susta decretos do governo federal sobre demarcações de terras indígenas em Santa Catarina. Rádio Câmara, de Brasília, Antônio Vital.
7: Economia.
1: Capitão Alden, do PL da Bahia, defende a criação de uma política específica para o gás de cozinha destinado ao consumo residencial. Segundo o deputado, é necessário reduzir o impacto do preço do produto no orçamento das famílias brasileiras.
0: Capitão Alden argumenta que o Brasil possui produção própria de gás e que o consumidor doméstico não deve ser tratado da mesma forma que grandes usuários industriais e comerciais. Para ele, a proposta fortalece a proteção social e contribui para diminuir o custo de vida da população.
1: João Daniel, do PT, celebra os investimentos federais anunciados para Sergipe nas áreas de infraestrutura, saúde e energia. Na visão do deputado, os recursos representam uma oportunidade para impulsionar o desenvolvimento econômico e ampliar a oferta de serviços à população.
0: João Daniel ressalta a retomada de projetos da Petrobras, a ampliação da produção de fertilizantes e a execução de obras como a Adutora do Leite e a nova ponte entre Aracaju e Barra dos Coqueiros. Ele afirma que as iniciativas devem gerar empregos e fortalecer a economia.
7: Segurança Pública.
1: Câmara aprova projeto que prevê confisco de bens em crimes contra crianças. A repórter Sofia Peçanha tem os detalhes sobre a medida.
8: A Comissão de Constituição e Justiça da Câmara dos Deputados aprovou o projeto que prevê o confisco de bens utilizados em crimes contra crianças e adolescentes. Apresentada pelo deputado José Medeiros, do PL de Mato Grosso, a proposta altera o Estatuto da Criança e do Adolescente. Segundo o texto, o projeto visa endurecer as punições e atingir os bens utilizados ou obtidos por meio de práticas criminosas como a exploração sexual, a pornografia infantil e o tráfico de menores. A medida permite que imóveis, veículos, dinheiro e outros bens sejam apreendidos e destinados à indenização das vítimas ou ao fundo dos direitos da criança e do adolescente. Durante a votação na Comissão de Segurança Pública e Combate ao Crime Organizado, o parecer foi lido pelo deputado da Vitória, do PP do Espírito Santo. Ele destacou a importância de fortalecer os mecanismos de combate a esses crimes.
9: É necessário o estabelecimento de políticas criminais que coloquem à disposição do Estado instrumentos e infraestrutura adequados para a repressão e prevenção dos crimes de tráfico de criança e adolescente ou contra a liberdade de dignidade sexual de criança ou adolescente.
8: O projeto também prevê que ainda durante a investigação, o juiz pode bloquear os bens, evitando que sejam escondidos, vendidos ou transferidos. Além disso, equipamentos e veículos apreendidos poderão ser utilizados pelas forças de segurança em operações de combate a esses crimes, mediante autorização judicial. No caso de estabelecimentos que facilitem ou permitam esse tipo de prática criminosa, os responsáveis podem ser penalizados, com possibilidade de cassação da licença de funcionamento. A medida também foi aprovada pela Comissão de Seguridade Social e Família. A relatora, a deputada Fávia Moraes, argumentou que a proposta aumenta a proteção de crianças e adolescentes. Em concordância na comissão, o deputado Dr. Zacarias Calil, de Goiás, ressaltou, com base na sua experiência como cirurgião pediátrico, o impacto dessas violações na vida das vítimas.
10: Tanto de criança que nós já atendemos vítimas de abuso sexual. É uma coisa assim impressionante e com sequelas não só psicológicas, mas também com sequelas anatômicas que ficam ali pro resto da vida.
8: Agora, o projeto que prevê o confisco de bens em crimes contra crianças segue para votação no plenário da Câmara. Da Rádio Câmara de Brasília, Sofia Peçanha.
7: Habitação.
0: Reginaldo Lopes, do PT de Minas Gerais, exalta o programa Imóvel da Gente, do governo federal, que destina imóveis da União a estados e municípios para projetos de interesse público. Ele acredita que a iniciativa contribui para ações de mobilidade urbana, saúde e educação.
1: Uma das áreas citadas por Reginaldo Lopes é a antiga linha férrea Águas Claras, na região metropolitana de Belo Horizonte. Segundo o parlamentar, a medida vai permitir a implantação de um parque linear e de novas vias de acesso em Belo Horizonte e Nova Lima.
7: Ciência e tecnologia.
0: A Câmara aprovou um projeto que autoriza a inclusão da robótica como disciplina optativa nas escolas. O repórter Marcelo Lacher explica como isso será feito.
11: O plenário da Câmara aprovou o projeto que autoriza o governo a incluir a robótica como matéria optativa nos currículos de toda a rede de ensino. Isso vai valer para a educação pública e privada. A proposta também reconhece a robótica como esporte de competição. A robótica é uma disciplina que envolve conceitos de diversas áreas de conhecimento, como mecânica, elétrica, eletrônica e computação. E como o próprio nome diz, o objetivo é construir robôs capazes de desempenhar diversas tarefas. O projeto original do deputado Luiz Carlos Mota, do PL de São Paulo, incluía a robótica como disciplina obrigatória, o que foi retirado do texto pelo relator, deputado Saulo Pedroso, do PSD de São Paulo. Hoje, diversos sistemas de ensino já prevêem a robótica como disciplina optativa, o que é admitido pela Base Nacional Comum Curricular. A proposta foi criticada em plenário pelo deputado Tarcísio Mota, do PSOL do Rio de Janeiro. Para quem sugerir disciplinas escolares, não é papel do parlamento.
12: Esse parágrafo, esse artigo é inócuo. Ele diz que o Poder Executivo pode fazer uma coisa que ele já pode, mas ele abre um precedente muito difícil. Porque não é papel nosso dizer que o governo pode ou não pode fazer disciplina no currículo escolar. Isso é papel da Base Nacional Curricular Comum e do Conselho Nacional de Educação, ouvindo o Ministério da Educação e no Plano Nacional de Educação votado aqui.
11: O projeto prevê ainda que a robótica educacional e a robótica como competição dependerão de recursos do orçamento, mas admite a participação de parcerias público-privadas. O relator, Saulo Pedroso, disse que o projeto pode ajudar a atrair investimentos.
13: O projeto de robótica já é uma realidade hoje, na atualidade, e o que nós estamos fazendo é, além da possibilidade de fazer parte da grade educacional de ensino, é que ela seja reconhecida como uma modalidade esportiva e a gente possa incentivar, né, investimento nessa área no país. Investimentos vão acontecer, nós vamos ter a oportunidade de gerar emprego, gerar renda.
11: O projeto que autoriza o governo a incluir a robótica como matéria optativa nos currículos escolares e reconhece a modalidade como esporte de competição seguiu para análise do Senado. Da Rádio Câmara de Brasília, com informações de Antônio Vital, Marcelo Larcher.
7: Política.
1: Sâmia Bonfim, do PSOL de São Paulo, registra a decisão da primeira turma do STF que condenou o ex-deputado Eduardo Bolsonaro pelo crime de coação. Ela entende que responsabilizar agentes públicos por atos ilegais é importante para a defesa das instituições democráticas.
0: De acordo com Sâmia Bonfim, não deve haver tratamento diferenciado para autoridades investigadas pela Justiça. A parlamentar considera que a aplicação imparcial da lei preserva o Estado democrático de direito e a confiança da população nas instituições.
1: Já cabo Gilberto Silva, do PL da Paraíba, repudia a decisão do Supremo que envolve Eduardo Bolsonaro. O congressista questiona a condução do processo e afirma que houve desrespeito a princípios constitucionais e ao devido processo legal.
0: Cabo Gilberto Silva manifesta solidariedade a Eduardo Bolsonaro e sustenta que a decisão tem motivação política. Na visão do deputado, o caso reforça a necessidade de debate sobre garantias individuais, independência entre os poderes e respeito às prerrogativas parlamentares.
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7: Direitos Humanos.
1: A Comissão Especial da Primeira Infância aprovou a inclusão de prioridade para este grupo na Constituição. A repórter Maria Neves tem mais informações.
15: A comissão especial que analisou a proposta de incluir na Constituição a prioridade da primeira infância, período que vai de 0 a 6 anos no acesso a uma série de direitos previstos na Carta Constitucional, aprovou o texto da relatora, deputada Amanda Gentil, do PP do Maranhão. Ao apresentar o relatório, a parlamentar ressaltou que as experiências vividas nessa fase moldam o cérebro da criança por toda a vida, com consequências para o aprendizado e a saúde física e mental.
16: É um dado científico, foi através do ganhador do prêmio Nobel, James Heckman. A cada dólar investido na primeira infância, nós temos um retorno 7 vezes maior. Então, isso aqui é muito mais do que pensar no hoje. Já está aprovando o texto hoje que muda a realidade de muitas crianças na primeira infância, mas também muda a realidade de muitos jovens e adolescentes e adultos lá na frente.
15: Hoje a Constituição determina que o Estado, a família e a sociedade devem assegurar a crianças, adolescentes e jovens direitos como saúde, educação, cultura e convivência familiar com prioridade absoluta. O texto constitucional também estabelece a obrigatoriedade de proteção integral desse grupo social contra a violência e o abandono. A proposta aprovada, que foi apresentada pela deputada Laura Carneiro, do PSD do Rio de Janeiro, inclui expressamente na Constituição a menção à primeira infância na garantia desses direitos. Para o presidente da comissão especial, deputado Osmar Terra, do PL do Rio Grande do Sul, não há prioridade maior que a primeira infância em qualquer política pública. O parlamentar, que é médico, sustenta que essa fase da vida representa um momento crucial em que o ser humano organiza todas as competências que vai usar pelo resto da vida. De acordo com ele, as vivências nessa idade têm consequências consequências, inclusive para a saúde cardíaca.
17: Uma criança bem cuidada no início da vida tem menos chance de ter problemas cardíacos graves na idade adulta, embora possa ter até tendência genética, mas pode ser prevenido pela estimulação e pelo manejo do estresse.
15: Ainda de acordo com o projeto aprovado, União, estados e municípios terão de dar publicidade aos investimentos realizados anualmente em ações e programas voltados à família, à criança, desde a primeira infância, ao adolescente, ao jovem, à mulher e ao idoso. A relatora, a deputada Amanda Gentil, também apresentou um projeto para alterar o marco legal da primeira infância. Uma das mudanças propostas prevê a adoção de medidas para evitar a exposição precoce e excessiva de crianças à propaganda e a conteúdos e tecnologias inadequados ao desenvolvimento infantil. O projeto também cria o Indicador Nacional de Desenvolvimento da Primeira Infância, como instrumento de monitoramento e avaliação das políticas públicas destinadas a pessoas nessa faixa etária. Da Rádio Câmara de Brasília, Maria Neves.
7: Saúde.
0: Os deputados aprovaram a Política Nacional para a Prevenção e Tratamento de Doenças Crônicas da Pele no SUS. O texto foi encaminhado para análise do Senado, como informa a repórter Daniele Lessa.
18: A Comissão de Constituição e Justiça da Câmara dos Deputados aprovou o projeto que cria uma Política Nacional de Prevenção, Tratamento e Controle das Doenças Crônicas da Pele dentro do Sistema Único de Saúde, o SUS. O autor do projeto é o deputado Cabo Gilberto Silva, do PL da Paraíba. A proposta prevê uma atuação mais ampla do SUS, com diagnóstico precoce, tratamento e acompanhamento contínuo dos pacientes. O relator da proposta na Comissão de Saúde, deputado Ismael Alexandrino, do PSD de Goiás, argumenta que essas doenças exigem um cuidado mais completo e humanizado, pois causam impactos profundos na qualidade de vida.
19: É a promoção de um atendimento integral e multidisciplinar que inclui não apenas o tratamento clínico, mas também suporte psicológico, psiquiátrico e social. Esta abordagem reflete a compreensão de que as doenças crônicas de pele têm implicações que vão além do físico, afetando também a saúde mental e o bem-estar social dos pacientes.
18: Outras medidas da proposta incluem o incentivo às pesquisas científicas e a realização de campanhas educativas para conscientizar a população e reduzir o preconceito contra pessoas com doenças de pele. O projeto que cria a Política Nacional de Prevenção, Tratamento e Controle das Doenças Crônicas da Pele foi aprovado por 3 comissões da Câmara e foi para o Senado, sem necessidade de passar pelo plenário. Para virar a lei, precisa ser aprovado pela Câmara e pelo Senado. Da Rádio Câmara de Brasília, Daniele Lessa.
1: Luiz Couto, do PT da Paraíba, manifesta apoio à criação da Frente Parlamentar de Apoio às Pessoas com Epilepsia. De acordo com o deputado, a iniciativa amplia o debate sobre a doença e combate o preconceito enfrentado por milhões de pacientes.
0: Ele defende ainda mais investimento em diagnóstico precoce, acesso a medicamentos e políticas públicas voltadas às pessoas com epilepsia. Para Luiz Couto, a Frente Parlamentar pode contribuir para garantir mais inclusão, dignidade e qualidade de vida aos pacientes e suas famílias.
1: Termina agora o Jornal Câmara dos Deputados, produzido pela Rádio Câmara, com trabalhos técnicos de Alan de Souza e apresentação de Val Monteiro e Luciana Vieira. Uma boa noite para você.
0: Você fica agora com as notícias do Tribunal de Contas da União. Boa noite.
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2: 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Boa noite.

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0: Muito bem, esse foi o Brasil Sertanejo, edição desta terça-feira, 23 de junho. Já tô chegando daqui a pouco com a nossa boa música de banda, música alemã, música gaúcha, nosso bom dia alto, cheio de informação também e muita animação até as 9 da manhã. 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
0: Começando nosso programa Bom Dia Arauto, manhã fria desta hoje, terça-feira, com patrocínio nesta primeira hora do programa. 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

Volha, volha, tsquets, vida luz, começando nosso programa Bom Dia Arauto manhã desta hoje, terça-feira, previsto frio no início da manhã, se confirmando temperatura aqui na faixa dos 7 graus, aqui na nossa capital do Chimarrão, tendência que vai até dar uma baixada ainda um pouco mais da temperatura até o início, até o clarear do dia, né? Friozinho, ventinho lá fora, né? O que tá causando aqui uma sensação térmica, até de temperatura um pouco mais baixa, o ventinho que tem lá fora, hein? Pra quem ainda tá dentro de casa, venha esse nosso pincel faz tegel, pra quem tá aí debaixo das cobertas ainda, mas já tá aí com o som ligado aqui na Arauto 90,5, nosso muito bom dia, tá no trânsito, pra quem já tá aí pela nossa cidade, circulando pelas rodovias da nossa região, viu como liberar, vamos juntos até as 9 da manhã, mais um programa Bom Geralto com a boa música de banda, música gaúcha, a música alemã em destaque, notícias, notas de falecimento, previsão do tempo, né? Tem bastante notícia por aqui, mensagens para você começar bem o dia, um programa muito completo, até as 9 da manhã comigo Marcelo Frei, 3793-3000, nosso telefone, nosso WhatsApp já acionado por aqui para sua participação, 3793-3000, ligue ou mande, aí também o seu áudio, mande sua mensagem, seu bom dia, foto do chimarrão, já fez fogo, aí do fogão a lenha, enfim, tá tomando aquele café, tá tomando aquele chimarrão, vamos juntos até as 9 da manhã. Dia Mundial do Desporto Olímpico, dia do atleta olímpico, dia do lavrador, na Igreja Católica se destaca dia de São José Cafasso, dia internacional das viúvas, sabia que hoje é dia internacional das viúvas, dia nacional do agente marítimo e também aqui dia internacional das mulheres aí da engenharia, as mulheres engenheiras, isso se destaca nesse 23 de junho, começando o nosso Bom Dia Arauto, devagarinho, solamos a feima liberai. Aquelas valsas, aquelas bandinhas, aquela boa música de banda, música gaúcha,

0: Arauto Alegria, informação pra vocês aí, a música do Osvaldir e Carlos Magrão, na abertura aqui do nosso Bom Dia Arauto, a música gaúcha com Osvaldir e Carlos Magrão, também no ritmo das bandigas, Verdo e Companhia, música nova dos atuais Mississippi, que já é destaque aqui na programação do nosso Bom Dia Arauto e também aqui na programação durante o dia, essa música nova dos atuais, hein? Mississippi, muito bom. Também The Jungs, Musical Master, a valsa ela cantada em português, abrindo o nosso programa Bom Dia Arauto nessa fria manhã da terça-feira. Temperatura aqui na faixa dos 7 graus.
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0: Vamos lá com nossa previsão do tempo. Chegando por aqui, Rafael Cunha, atualizando os modelos da Metrologiga para hoje e para os próximos dias. 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Muito bem, Rafael Cunha, previsão para hoje, para os próximos dias. Bom dia.
3: Muito bom dia a todos que nos acompanham. A máxima hoje na região chega aos 14 graus, a tendência é para um dia ensolarado e a tendência também é para a redução da temperatura. Amanhã a mínima fica em 4, muito semelhante a hoje, com máxima de 14 graus. Já na quinta-feira, mínima de 3 com máxima de 15. Amanhã e quinta-feira com um pouco mais de nebulosidade. E aí na sexta-feira poderemos ter mínimas abaixo de zero na região. Com as informações do tempo, Rafael Cunha.
0: Muito bem, obrigado, Cunha. Então, se confirmando bastante frio nesta semana aqui em toda a nossa região aqui dos vales, hein? Vamos acompanhando as temperaturas aqui na parte baixa da cidade. Termômetro marcando 6,7 graus. 6,7 temperaturas. Região aqui da Santa Emília. Também temos acesso aqui. Temperatura aqui agora 6 graus. Tá por aí. Região aqui da Estância, né? Região aqui de Monte Alverde, até um pouco menos. 5,5 graus a temperatura. Tá por aí, né? Tá por aí da faixa dos 6, 7 graus a temperatura média aqui da nossa região. Já recebendo muitos bom dia por aqui, belo chimarrão saindo lá na família Schmidt, lá em Arroio Bonito. Abraço, seu Lari, obrigado sempre pela companhia de vocês. Alô, Silvia, meus amigos é das conservas Janaína, Armindo Posa, lá o Chanzanchena, Tega Chimaronga, Pauto Riachete, capricho. Valeu, seu Armindo, abraço aqui também sempre na audiência da linha Chaves, dona Silvia Leicen, já também acordando, mateando e na companhia aqui da Arauto, em Vale Verde, Luciane de Vale Verde, tudo certo, frio, mas o fogo aqui no fogão tá a mil, lá em Fazen Fire Rotifral, abraço Luciane, é meu amigo Edson também já mandando aqui o seu baita chimarrão com o muro de Poço das Antas, né? Estou alarrado. Valmiro, abraço pra ti, seu Valmiro, frio, mas tá bom, com chimarrão, com música boa, aí a gente vai se esquentando. Né? Guido, Lucinda, Huber também já estão mandando contato aqui de Estrela. 5 graus, né? Sensação térmica de 3, né? Um ventinho, só. Calde, Vintage, Naitórica, né? Médionskina. Abraço pra vocês aí, né? 5 graus aqui na região de Estrela. Muito bem, vamos ao intervalo. Já trago daqui a pouco notas de falecimento, temos notícias e mais pedidos musicais. 3793-3000 pra você participar.

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1: Na região dos vales, média 6 graus.
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1: 6:24, notas de falecimento por intermédio da funerária que esposo Antônio Armindo Simon, em memória, filho Ciro Romeu Simon, em memória, esposa Claudete, Lauro Lotário Simon e esposa Aurora, Nestor Simon e esposa Beatriz Simon, Lore Melita Simon Dornelles e companheiro Ivolmir, Nilva Maria Simon, João Pedro Simon, Milton Simon e esposa Ilse, netos Guilherme, Vinícius, Maquerli, Karine, Alessandra, Matheus, Gabriela, Bruna e Luana, bisnetos Manuela, Breno, Cecília, Maria Cecília e Jonas e demais familiares comunicam o falecimento de Hilda Simon, ocorrido ontem, dia 22, em sua residência, aos 94 anos de idade. O corpo está sendo velado na capela velatória da organização KIST. Atos fúnebres realizam-se hoje, dia 23, com a encomendação do corpo no local do velório às 10 da manhã, seguida após para sepultamento no cemitério Parque Jardim Bela Vista. Noticiamos o falecimento de Hilda Simon. Por intermédio da funerária aqui, esposo José Comercido Carvalho, em memória, filhos Tereza Aguiar e família, José Dinarte Rodrigues.

e família, Maria Gomercinda Carvalho e família, Horacinda de Aguiar e família, Lucinda Carvalho e família, Lúcia Carvalho e família, Romilda Carvalho e família, Josefa Carvalho e família, Eronilda Carvalho e família, Elemar Carvalho e família, Edemar Ademar Carvalho e família, Valdemar Denis Carvalho e família, netos, bisnetos, tataranetos, amigos, vizinhos e demais familiares, com profundo pesar comunicou o falecimento de Maria Venilda Carvalho, mais conhecida por Vó Maria, ocorrido ontem, dia 22, em sua residência, aos 86 anos de idade. O corpo está sendo velado na comunidade Nossa Senhora das Graças da Ponte Queimada. Atos fúnebres realizam-se hoje, dia 23, com encomendação do corpo no local do velório, às 8:45 da manhã, seguindo após para sepultamento no cemitério da Ponte Queimada. Noticiamos o falecimento de Maria Venilda Carvalho.

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0: Muito bem, uma rancheirinha de manhã cedo, vem muito bem. Cheia na rancheira do Alemão, do seu Amélio Fassbinder, agora 27, faltando para 7 da manhã. Temperatura aqui na região baixa da cidade, da faixa dos 6 graus.
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0: Muito bem, algumas informações, 6:30, 7:30, 8:30, a gente traz notícias, informações, as que mais se destacam aqui na nossa região, do Brasil, do mundo. 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Percute, né? A gente não gosta muito assim de falar de notícias ruins, mas são destaques aqui nos sites, nos portais, e realmente esse acidente ontem que vitimou mãe e as duas filhas. Repercute muito esse acidente da BR-285, né? Elas vão ser sepultadas juntas hoje em Saldanha, Marinho. As três vítimas do acidente ocorrido na manhã de ontem, aí em Colorado, vão ser sepultadas juntas, aí, mãe e duas filhas, hoje nesta terça-feira em Saldanha, Marinho, no norte aqui do estado. A despedida de Elisângela Bauerman, de 49 anos, e as duas filhas, Daiane, de 25, e a Gisele, de 17 anos, mobiliza a comunidade do município. O velório começa às 7 da manhã no ginásio municipal de Saldanha Marinho, né? E o enterro hoje à tarde, às 15 horas. A família viajava num Chevrolet Classic quando o veículo se envolveu numa colisão com uma carreta. Aí na BR-285, por volta das 6:45 da manhã, as três morreram no local. O motorista da carreta não se feriu. Segundo a delegada responsável pela investigação, a forte neblina registrada no momento do acidente pode ter contribuído para baixa visibilidade na rodovia. O condutor da carreta relatou que trafegava em velocidade reduzida devido às condições climáticas e que a visibilidade era bastante limitada. A Polícia Civil também informou que as três ocupantes do automóvel não utilizavam cinto de segurança no momento da colisão. As circunstâncias do acidente seguem sendo apuradas. Em razão dessa tragédia, a Prefeitura de Saldanha Marinho decretou luto oficial de 3 dias. Realmente, né? Um acidente aí que vitimou mãe e as duas filhas, muita repercussão aí em todo o estado e até no país. Onda de calor na França, na Europa, assusta e já deixa ao menos 18 mortos na França. Olha só, é uma forte onda de calor que atinge diversos países da Europa, já provocou ao menos 18 mortes na França, segundo autoridades locais. O país enfrenta temperaturas extremas, que algumas regiões superam os 40 graus, em um dos episódios mais intensos do ano. É o fenômeno climático também tem provocado impactos em outros países europeus, com alertas de emergência e colapso parcial de serviços públicos. As autoridades francesas emitiram alerta vermelho em diversas regiões do país, com previsão de temperaturas máximas entre 40 e 42 graus em áreas do sul e também do interior. E olha, milhões de pessoas estão sob risco devido ao calor prolongado, que também mantém noites mais quentes do que o normal, dificultando aí a recuperação do organismo. Muito bem, vamos lá daqui a pouco às 7:30 ter mais informações. Pra quem tá tomando seu chimarrão, tomando seu mate, mate da esperança, Délcio Tavares.

0: Arauto, alegria, informação, mate da esperança com o Délcio Tavares. Agora 19, faltando para 7 da manhã, 19 para 7. E temos aqui o nosso amigo, como é que tá o seu Adilson? Alas Chen, Alas Kut, quer mandar um recado, quer pedir música aí, seu Agnes? Alas Richter.
1: Se possível, toca uma música do antigo conjunto Solamar, que é de Venâncio Aires.
0: Enzo.
1: Sábado eu estive com o ex-baterista, seu Gerson, fez a festa com nós lá na linha Santa Eugênia, no baile de Kerpe. Então a música vai para ele, para o seu amigo Aldori, a Marlise, e principalmente para minha esposa Marli. Consegui tocar uma do Solamar para nós, eu fico muito grato. Um abraço pra ti, Marcelo, e boa semana pra todos nós.
0: Muito bem, valeu, seu Agnes, né? O glorioso aqui, o seu Lutve, Gerson Lutve, turma do Marechal, sempre nos altos, o Marechal também da Companhia da Arauto. Alô, Gerson, vamos recordar de vez em quando a gente toca uma do Solamar por aqui. Gilmar e Silveira também já tá na companhia aqui da linha Araçá, um abraço também meus amigos da Chapariz, Poços Artesianos, visita Alshon Kankel, abraço, Rotsandstenga, Flaschkent, Antônia, Roquista, Sanega, Potsiga, Matê, Vet, Mondripka, pro outro, Andemar, né? Ai, Negroi, Ora, Rotsplosa, Mili, Sopke. Aqui também, aqui mandar um abraço especial aqui pro casal, aqui a Silvia, também o Nari Schmidt, estão hoje completando 36 anos de casório. Enzo! Abraço pra vocês, parabéns pelos 36 anos aí de matrimônio. Muito bem. 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Dezesseis pra 7, Arauto.
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0: Na região dos vales, média 6 graus.
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4: 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Temperatura até baixou mais um pouco, hein? 5,5 a temperatura aqui, Verâncio. 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
4: Região de Estrela, temperaturas Lajado, temperaturas na faixa dos 5, 6 graus também. Aqui Santa Cruz também na faixa aí dos 6 graus. Vamos lá então. Semana fria na previsão. Banda Solamar, pra recordar.

0: Destaque da música, levando o ritmo da valsa Maria Mônica com Monte Azul de Nova Petrópolis. Agora 4, faltando para 7. Vamos até agora trazendo nossa hora do mate, destacando os monarcas. Estamos batendo por aqui também. Beza, Recuda, Chibaron e Erzandring está esquentando a água, tá acordando, tá começando o dia. Prepara teu mate, vamos juntos até as 9 da manhã. 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
0: Essa também vai pra ti, seu André Hinterholz, tá matando conosco no Mato Leitão. Alô, seu João Heisler, Vale do Sampaio, bom dia.

0: informação, tá aí pra vocês os monarcas, destaque da na nossa música gaúcha, aqui na nossa hora do mate, craque esse parágrafo, daqui pronto, ria, né? Isso, espaço, tu ria, esse tu estramga tudo, ria, né, mate, este parágrafo, pronto, assim, salva, alas e cal, mas vamos lá então, tá aí o Monte Azul, também banda Solamar, desse bloco musical, 7:01, tá acordando aos poucos, solamos aqui de seu, aos poucos dá pra ver a claridade do dia. Temperaturas, vamos dar uma viajada aqui pelos termômetros aqui da região dos vales, região de Estrela Teutônia, Lajado, temperaturas na faixa dos 5-6 graus, varia, né? É de região para região, aqui verão, aqui na parte baixa da cidade, 5.3 a temperatura, interior aqui temperaturas na faixa até dos 4,5 graus, temos acesso a muitos termômetros, né? Santa Cruz do Sul, região de Santa Cruz, a faixa dos 5-6 graus e tá por aí, manhã fria desta hoje, terça-feira, previsto, né? Vem mais frio por aí durante a semana, mas o principal é sol, né? Temos a previsão de predomínio do sol, isto é o principal. Aqui também a turma que tá na lida campeira, no Janaína Heisler, Alan Scud, estamos saboreando bom mate na escuta da Arauto. É vizinho Ria San, Sanquia, Melgo de Ron, Alahan, Filkiga, Uiate, é, Xena holandesa, que abraço, que belo chimarrão, estão aí na lida, na ordenha das vacas e da companhia aqui da Arauto, bom trabalho, e é um trabalho que pouca gente tem coragem de fazer no inverno, né? É, a gente já passou por isso, né? É a questão de ser produtor de leite, né? É no inverno, é um desafio, não é pra qualquer um. Abraço, parabéns pelo trabalho e pelo empenho de vocês, mesmo que a gente sabe as dificuldades que a gente enfrenta, todos com suas dificuldades. A gente sabe que tantas culturas aí deveriam ser muito mais valorizadas aí, produção de tantas coisas, produtos, né? Enfim, agora até entra a questão do tabaco, que é o ponto, né? Que mais se comenta, mas aí pega arroz, milho, trigo, tudo, né? Com certeza deveria ser muito mais valorizado pelo trabalho, pelo sacrifício, especialmente, né? É, sempre se fala a ser agricultor, produtor de grãos, né? Produtor aqui também de leite, de suínos, também a questão da produção de proteínas, né? É aquela questão da garantia, né? Aquela garantia que vai receber um preço justo, vai ter lucratividade na sua produção, né? Especialmente, né? Quem trabalha no campo, a gente que também vive na colônia, a gente sabe, né? Que o agricultor, hoje já nem se fala mais agricultor, é empresário rural, as pessoas têm propósitos, têm investimentos, têm pensamentos para frente, fazer investimentos, e olha, quando se investe num galpão, né? Quando se investe no maquinário, isso são investimentos aí a longo prazo, 5, 10 anos, às vezes até mais, né? É para se pagar toda essa dívida. E sempre aquela preocupação, é realmente um desafio, a gente tem que parabenizar aí quem ainda se mantém aí no interior, né? Se encara esse desafio de ser produtor rural aí é num país que com certeza deveria e muito, né? Valorizar mais os produtos agrícolas, a proteína em si, e especialmente dar garantias para que os nossos agricultores, né? Tenham um pouco mais de tranquilidade, né? E também especialmente mais vontade e sonhar com um futuro melhor, né? No interior. Mas então tá bom, abraço especial família Heisler, seu Trojac Pista Auction of the Pine, o seu Gerson, Beto Bachari, Alnevisana, Saina, Barba, Ovo, Ruga, que dia pra rodear um fogão a lenha, né? Untácia, estas nomo Pergamoda, que é, né? Man, Jones, Kennedy, Neste, Pine, de St. Paul, Ausland, pra aí, né? É o que tem de bergamota nesse ano, não sei como é que tá aí na sua região, na sua localidade, município, mas eu vou te contar, esse ano que deu de bergamota, sim, mas a quantidade, né? A quantidade aí de bergamota, eu vou te contar. Anjonskina, mas vamos lá, valeu turma, aí da geração própria, sempre na companhia, parceiros aqui também da Arauto, e mais aqui é Mizete Alas Kut.
1: Bom dia, Marcelo, aqui é Zé Fechinfel, então, de sorte, que pedir a música do Golfo Pet, qualquer uma vai escutar. Bom dia,
0: você. Ah, bom, música alemã sendo pedida por aqui também. Quem mais aqui tá está na companhia. É, nós estamos aqui no Aipim, né? Estamos aqui no trabalho, na colheita do Aipim. Valeu! Aqui mandando foto já cedo da manhã, aí direto do seu trator aqui, Diogo Malman. Abraço pra ti, turma do Aipim. Aqui também lá de Teutônia, belo amanhecer em Teutônia. Vamos lá, vamos trabalhar. Vamos a panícula, Fatina, aqui, ó. Milton Condra, Teutônia, bom dia. Obrigado sempre pela audiência de vocês, tá bom? Vamos lá, firmes e fortes pra frente.
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0: Muito bem, já estamos entrando na segunda hora do nosso Bom Dia Arauto, agora das 7 às 8 da manhã, temos o patrocínio Master da Clínica Doutor Hérnia. 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
0: Pois bem, temos nesse momento a pastora Clarice trazendo a sua mensagem para essa fria manhã da terça-feira. Bom dia, Clarice.
7: Bom dia. O Salmo 141 diz: Senhor, não permitas que o meu coração se incline para o mal. E Efésios responde: no passado vocês eram trevas, mas agora são luz no Senhor. Oremos para que Deus guarde nosso coração de todas as práticas que conduzem ao mal e à destruição. Peçamos ao Senhor que nos fortaleça diariamente para que possamos viver em honestidade e integridade, buscando sempre a sua vontade em cada atitude e decisão. Que o amor seja o princípio que guie nossos passos, nos mantendo firmes na luz da justiça. Assim, com um coração puro e dedicado a Deus, caminharemos na sua presença. Rogamos a Deus, entra, Senhor, em nosso escuro coração com a plenitude de tua luz. Amém. Amém.
0: Na Arauto, mensagem da Igreja Evangélica de Confissão Luterana do Brasil, comunidade de Venâncio Aires. 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Sete horas e 11 minutos, clareando o dia, sem cerração aqui em Verão Soares e pelo jeito em toda a região. 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

0: Ô, Frei, bom dia. A veia 200 net fora, mas a 200 mil. Alfons Calopto ia. Pode esquecer.
1: Valeu, Beto. Um abraço, meus amigos de Arrulho do Meio. Abraço, meus amigos da Dália. Alô, motoristas, bom dia.

0: Balsa, Salva Grau, Banda Ecos, Dê Feliz, agora 7:18.
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0: Vamos lá com nossa previsão do tempo, oferecimento, temos o patrocínio do Fruteirão da Economia, na rua Carlos Wagner, bairro Gressler, perto aí do postão do bairro Gressler, destacando hoje, aipim 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Muito bem, oferecimento do Sicredi, também aqui do Fruteirão da Economia, atualizando os modelos da metrologia. Chegando por aqui, Rafael Cunha, previsão para hoje, para os próximos dias. Vem muito frio por aí, seu Cunha.
3: Muito bom dia a todos que nos acompanham. A máxima hoje na região chega aos 14 graus, a tendência é para um dia ensolarado e a tendência também é para a redução da temperatura. Amanhã a mínima fica em 4, muito semelhante a hoje, com máxima de 14 graus. Já na quinta-feira, mínima de 3 com máxima de 15. Amanhã e quinta-feira com um pouco mais de nebulosidade. E aí na sexta-feira poderemos ter mínimas abaixo de 0 na região. Com as informações do tempo, Rafael Cunha.
0: Muito bem, obrigado, Cunha. Sempre às 6:15, pelas 7:15 a gente traz, atualiza os modelos da metrologia. Dos anos 80, corpo e alma. Alô, Jordi, alô, Leia, bom dia.

Opa, alegria, informação, que belo trombonaço da banda Canova, do Prato do Onde, também nesse bloco musical recordamos o Corpo e Alma lá dos anos 80 no baile de show, também banda Ecos da Sala Grande, também com Félix Hope. Esse é o nosso repertório do Bom Dia Arauto, música de banda, música gaúcha, música alemã, com Alas Antecena, e bastante notícia, né? Informação, daqui a pouco a gente já traz mais notícias aqui com a Bianca da Silva, Bruno com Franz Guten Morgen, família Alder, Vikings, oi, abraço. 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Solas e Topchema. Aqui também, a família, Schaefer de Conventos, mandando seu bom dia. Quem mais aqui? A Nilve Emer. A Nelve Emer de quarta linha Nova Baixa, aqui do Yamatal, sempre também mandando o seu bom dia. Herzlich Dankeschön. Pois é, vendas de Storen, como de Fenerta, Chavans, Vairua. 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Mas vamos lá.

0: vamos lá. Vamos ao intervalo comercial e eu volto já trazendo notícias e pedidos musicais. Sete vinte e seis, Arauto.
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0: 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Fala-se o alemão. Lomelita, Alas Kudarachen, bom dia. Alô, Fábio Schwetz também mandando o seu abraço, seu Ringer daqui de Arroio Bonito. Vamos lá. 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
0: Alô, Maurinho de Mato Leitão, uma boa terça-feira pra vocês também. Banda Noroeste. E depois desse belo machichão, tem notícias.

0: Muito bonita, bonita essa música da banda Noroeste, novidade musical aqui da Arauto. Cheira baixichão, jetzt honden ali, tempo von Pingarals and Kiga Schwenzel, mit Son Schen Musik, né? 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Alles gut, já vou escutar o áudio de vocês por aí, tá bom? Bom, temos agora mais notícias chegando, 25, faltando pras 8, atualizando a temperatura aqui na região dos vales, dia começando, sol bonito, apesar do frio, vamos ter um dia com certeza muito bom. 5.4 a temperatura nesse momento aqui na região baixa aqui da cidade.
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0: Notícias, informações, 6:30, 7:30, 8:30, das 3 horas aqui do nosso Bom Dia Arauto, informação aqui não falta, né? 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Bianca da Silva chegando aqui também, toda encasacada, uma manta, né? Se protegendo do frio e realmente, né? 5 graus, aí já são temperaturas aí que requer aqui agasalhos um pouco mais grossos, né? Bom dia.
2: Bom dia, Marcelo, bom dia aos ouvintes, exatamente, mas como tu falou, né? O dia já tá iniciando bonito aí, tem uma previsão de sol, não é para chover na nossa região, então com certeza será um dia excelente.
0: Muito bem.
2: A festa do Colônia Imigrante entra em reta final de preparação em Mato Leitão. A 29ª edição do evento acontece nos dias 18 e 19 de julho na Vila Santo Antônio. Entre os destaques estão desfile temático, tradicional tratoraço, a retomada das gincanas entre as comunidades, apresentações culturais, feira comercial e shows musicais. A expectativa é reunir mais de 50 tratores e máquinas agrícolas no domingo da programação. Além disso, a Prefeitura de Venâncio Aires mantém bloqueio a novas obras da Corsã. Mesmo com avanços nas repavimentações das ruas afetadas pela instalação da rede de esgoto, a administração municipal decidiu manter suspensa a abertura de novas vias. A medida seguirá até que sejam concluídos os reparos pendentes, a limpeza de trechos afetados e a sinalização das áreas já recuperadas. O município afirma que a prioridade é garantir não só a qualidade dos serviços entregues à população, mas que seja aí feito de uma forma que fique pelo menos como foi iniciado, né? Do jeito certo. Aí então a gente vê muita reclamação do público falando, né? A rua foi aberta, não foi entregue da mesma maneira, tem sujeira, então é isso que a prefeitura tá buscando, né? Que seja no mínimo entregue como eles acharam antes de iniciar o trabalho.
0: Muito bem, obrigado Bianca, tá dando o que falar as obras da Corsã aqui em Venâncio Aires, hein? Que situação. E isso já tá se arrastando aí há meses, né? Mas vamos lá, trazendo mais música, 23, faltando pras 8. Eco do Minuano. Destaque da música gaúcha aqui também na programação do Bom Dia Arauto.

0: uma rádio da música boa, só música boa tocando por aqui. Essa foi a Tropical Band de Valsa de Líbia, Valsa do Amor, bonita essa música nova, essa música alemã que foi gravada, regravada pela banda, pela Tropical Band, né? Eco do Biduano, destaque da música gaúcha, também a banda noroeste por aqui, 16 para as 8, Alas Kudalashendo Danelli.
1: Um bom dia, Marcelo. Tudo de bom, um dia lindo, vai dar solo hoje, né? Que bonito. Bicho. Tava na hora de aparecer um solo, tá bom?
0: É mesmo.
1: Eu quero pedir uma música bonita, tá bom? Eu adoro vocês escutar, tá bom?
0: Tá bom, tá bom. Abraço, família Temba e do Pinheiral. Grato pela companhia, obrigado pela mensagem. Aqui também, dona Nair, posse aqui de Arroio de Bonito. Estamos aí com fogo do fogão Malenga, chimarrão e na companhia da Arauto. Coisa boa. Tem que posta por aí. Tem aniversariante nesse 23 de junho. Quer fazer homenagem? Estamos nas vésperas aqui do São João. É, inclusive, falando em São João, temos muitas festas juninas acontecendo agora no próximo final de semana aqui na região. Vai ter festa aí de São João aqui na, no ginásio da, da linha Isabel. Vai ter festa de São João aqui no Gaspar também. Tem festa de São João aqui também. É a da Escola São Luís aqui no ginásio. E também queremos fazer um convite para a festa de São João do nosso grupo de danças Grinder Jäger, da linha Marechal Floriano. Festa vai ser no sábado, tá bom? No sábado, dia 27, na nossa sede do grupo Grinder Jäger, da linha Marechal Floriano. Todos convidados. Sexta-feira, aquela baita fogueira vai ser montada. O pessoal perguntando: vai ter fogueira? Vai ter fogueira. É, vai ter pelas 8h30, 9 da noite, vai ter a queima da fogueira lá na linha Marechal Floriano. Lorena Sete do Grinder Jäger. É, todos convidados aí a prestigiar, a participar também, né? Muito bem, vamos ao intervalo comercial. Volto já trazendo mais música e também às 8 horas tem a nossa tradicional mensagem do dia. 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
0: Na região dos vales, média 6 graus.
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0: Trombonaço.

0: aí, destaque sucesso da banda Magia. Também ouvimos o destaque musical da Schützenfest, né? É uma tradição na cultura alemã, mas claro que por aqui não existe mais a Schützenfest. Lá por Santa Catarina ainda existem as famosas Schützenfest. Também ouvimos aqui o tromboraço da banda Os Hermanos, Farinha da Pista. Agora 8:01, temperatura aqui, Venâncio. Vamos atualizando com o sol aparecendo com força. Temperatura aqui na região baixa da cidade, 5.2 a temperatura. Tá por aí 5, 6 graus a temperatura média aqui na região dos vales.
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0: 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Mike Otessin, bom dia.
2: Bom dia, ouvintes da Arauto 90,5. Vamos para a mensagem desta manhã.
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2: Você está torcendo tanto para os seus dias passarem rápidos? Esperando a sexta-feira chegar? O fim do mês? As férias? A próxima fase. Você vive dizendo que está cansado. Cansado da rotina, das contas, dos compromissos, dos mesmos começos de semana. E sem perceber, começa a desejar que o tempo acelere. Ei, ei, ei, atenção. Tem uma coisa que pouca gente acaba se dando por conta. Esses dias que você quer que passem logo são a sua própria vida acontecendo. A vida, ela não vai embora de uma vez. Ela vai passando devagarinho, naqueles dias assim que entendemos que são os dias comuns. E enquanto você vai indo de um compromisso para outro, a vida tá ali, aquele chimas compartilhado, aquele cafezinho, aquela conversa, né? Quando vê, dá uma gaitada, uma risada, um sorriso, um abraço que você dá em quem você ama, na mensagem que chega na hora certa, nas pequenas coisas que parecem tão simples, mas que dão sentido a tudo. Eu vou lhes perguntar, é muito justo e verdadeiro. Será mesmo que vale a pena viver sempre esperando pelo próximo capítulo? Ou será que existe algo bem bacana também nesta página que nós estamos escrevendo hoje, agora? Porque a verdade é que a vida não acontece só nos grandes momentos. Eu reitero, ela está acontecendo agora, hoje, nesse dia que pode parecer comum, mas não é. Que não seja mais apenas um despertar. Que seja um dia especial para você. Um dia inteiro para viver como ele merece e deve ser vivido.

0: Arauto Alegria, informação, pega a nossa mensagem do dia, acompanhada pela música bonita com a banda Anos Dourados. Vamos lá, vamos ao intervalo comercial, já volto, trazendo daqui a pouco tem a super banda Chopão no destaque.
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0: Oito horas e 10 minutos, Arauto.
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0: 8:13, alô classe Grazel, Guten Morgen, Vasa Schönertag, Kalt, Amanchena, Sonnenschein, abraço Grazi, alô Célio, Ivone, Robson também mandando o seu bom dia, alô Rejane, do jeito que você sempre quis. Abraço também pra Sueli, Paulinho Varros, estão na companhia também. Super Banda Chopão, Herr Schmidt. É no dia 5 de julho, Super Banda Chopão, na festa do Colônia em São Rafael, Cruzeiro do Sul.

Coração, recordamos o Águia Azul por aqui, Xelucci Pandiga, Águia Azul, aquele verão, os atuais, a Valsa do Amor e Herschmidt com a Superbanda Chopão, alô Schneider, tô aqui no sítio em Fazenda Vila Nova, na Sintonia da Arauto, obrigado pela mensagem, Schneider, é o Milton Brauer, também já tá no trecho, obrigado pela carona, grande família Kiss também, deve estar na lida do tabaco já, né? Na plantação, né? De ontem, essa série de auction, Timmy Alga Planskel, Alas Richter, Cruz e Cristiano Luiz Kist, abraço pra vocês, aí do Taquari Mirim, é aqui também, bom dia, Marcelo, abraço pros primos, a família Fengler, Lenz, Aringar, Odilo Lenz, nos

0: com sol. 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Oito e 22, Arauto.
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0: A região dos vales, média 5 graus.
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0: Essa foi a Super Banda Canecos, a Ping Pong Polka. Também nesse bloco musical recordamos o musical JM 29 para as 9, temperatura média aqui da faixa dos 6 graus.
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0: Mais notícias chegando por aqui, a Bianca, chegando, oferecimento Óticas Lauro, a Copa chegou nas Óticas Lauro com promoção campeã, comprando lentes e novenço do Brasil, você ganha o segundo par grátis, Óticas Lauro aqui, Verâncio do Calçadão, também lojas em Estrela e Teutônia. Muito bem, Bianca, seja bem-vinda de volta com mais notícias.
2: Bom dia, Marcelo, bom dia aos ouvintes. Vamos falar de Copa do Mundo. A Inglaterra e a Gana disputam a liderança do Grupo L nesta terça-feira. A Copa do Mundo 2026 terá 4 confrontos nesta terça pela segunda rodada do Grupo K e L. A primeira partida será entre Portugal e Uzbequistão às 14 horas. Às 17, então, a Inglaterra enfrenta a seleção de Gana. Mais tarde, às 20, será a vez do Panamá e da Croácia se enfrentarem lá em Toronto. E, por fim, a rodada se encerra com as partidas entre Colômbia e República Democrática do Congo às 23 horas em Guadalajara. Além disso, o segundo lote de restituição do Imposto de Renda 2026 pode ser consultado a partir de hoje. A Receita Federal disponibiliza a consulta para contribuintes que têm valores a receber referentes à declaração deste ano. O pagamento está previsto para os próximos dias e pode ser verificado pelos canais oficiais da Receita. O lote contempla contribuintes com prioridade legal e também declarações processadas sem nenhuma pendência.
0: Muito bem, obrigado, Bianca. A qualquer momento, voltando com mais informações, dentro aqui da Arauto, às 11:30, também temos o nosso informativo Arauto. Alô, seu Hardy, lá de Sinimbu. Musical Encanto de Feliz.

0: Bom dia, Marcelo. Olha, escuta, tô tomando chimarrão no fogão a lenha, escutando teu programa. Pode tocar Chão Batido pra nós, pode ser, uma cauchesca, pra começar o dia com solo hoje. Tá friozinho, mas tá bonito. Um abraço, Marcelo. Temos sempre junto aí, ligado na Aral.
1: Valeu, seu Dalfer. Tá no Vale Verde, no Passo do Sobrado.

0: Muita alegria, informação, tá aí o Serrano, sucesso dos maiores sucessos, o Serrano, deixou batido, também destaque por aqui no nosso Bom Dia Arauto, que toca música gaúcha desde as 6 da manhã, música de banda, música alemã, é uma trilha musical especial, prepara-lhe sempre atendendo também dentro da possibilidade, os nossos ouvintes com seus pedidos musicais, hein? Xenzo, Xenzo, vamos lá, tô atualizando aqui a temperatura nesse momento aqui na nossa Venâncio, está de verba, Cibagrad, 7, 8 graus, a temperatura média, aqui já na nossa região dos vales, hoje, previsão de máximas na faixa dos 13 graus, hein? Não vai esquentar muito hoje, até por causa desse ventinho que tem lá fora, sopícia vento, né? O vento que vai trazer aí a sensação térmica de temperaturas um pouco menores, hein? Mas vamos lá, estamos agora oficialmente no inverno e como eu sempre digo, toda estação do ano tem aí o seu lado bom, né? Para muitos o frio incomoda, para muitos o calor incomoda, né? Não existe perfeição, mas olha, diga-se, nós temos um clima perfeito. Nós temos um clima perfeito, né? Existem poucos lugares do mundo. Nós sempre temos que olhar o lado bom, né? Tem que olhar o lado bom das coisas. É, se tá frio, com certeza muita gente tá feliz, né? Porque tá frio, se tá quente, né? Então, também tem. Então, todas as estações do ano, temos 4 estações do ano bem definidas. E não só pensar em reclamar. Reclamar do frio, reclamar do calor, né? Temos o privilégio aí de ser uma das poucas regiões do mundo em ter 4 estações do ano bem definidas, né? Sempre olhar o lado bom aí de tudo isso, né? E também o comércio agradece, produtores rurais, como já falei hoje pela manhã, como é difícil o pessoal que trabalha na lida leiteira, né? É o pessoal que trabalha no aí na questão da produção de leite, é complicado essa questão na agricultura, mas na agricultura com certeza para quem produz frutas, né? Na região serrana, agradece muito por ter dias frios e é necessário. Dezoito para as 9, Arauto.
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0: Agora 15, faltando para as 9, reta final do nosso Bom Dia Arauto.
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0: O Alcida Felta, Basisto Lousa.
11: Guten Morgen, Marcelo. Moje haben wir unser St. Juan Fest im 7. September. Sagt die Alte und die Neue und die Schiene und alles zusammen. Selten mal fest die Schiene kommen, der Tät aber alles warm geben. Und glückliche Tag für dich, du arme Kerl, musst du so früh steigen.
0: Ja, bom abraço, meus amigos, é da terceira idade do Clube 7 de Setembro, né? Vamos lá visitar vocês uma hora dessa de novo, hein? Gente boa, cu.

de Santa Cruz do Sul, Melhor dos Olhos, Banda Escada, Wolfgang Petri, Banda Tapajós e Maxi Lucas do Bandoneon, fechando o nosso Bom Dia Arauto nesta fria manhã da terça-feira. Na sequência vem ele, Fernando Fengler. Belíssima terça-feira, cheira sunshine. E eu volto amanhã, com certeza, com bastante frio às 6 da manhã, aqui na Arauto 90,5. Vem você que acorda cedo, sintoniza Arauto. E com certeza, seu dia começa com mais alegria.

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4: Muito bem, começando por aqui a jornada do nosso Hoje é o Dia. 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

Alô, minha gente boa! Bom dia, bom dia, bom dia, bom dia! Hoje é terça-feira, 23 de junho desse 2026. 23 de junho, hein? É, já estamos aí beliscando a metade do ano. Gente do céu, como passa rápido, né? Recento te lembra da festa da virada e agora já estamos na metade do ano praticamente, né? Bom, terça-feira hoje, 26 de junho, um amanhecer maravilhoso, muito bonito, céu azul, tempo bom, sol em toda a nossa região dos vales. A temperatura tá típica da estação, né? Nesse momento, uma média de 7 graus, tá? Uma média de 7 graus, mas vai subindo ligeiramente aí com a presença desse lindo sol lá fora, né? Boa terça-feira, te vai saudando você que tá com a gente desde cedo na manhã, desde cedito já acompanhando aí o Marcelo Frei com o programa Bom Dia Arauto. E agora a gente chega aqui com a comitiva do Hoje é o Dia, trazendo a boa música do bailão, sertanejo, tchê, a música gaúcha, né? Tudo isso fazendo parte, junto, claro, do conteúdo, a informação, a notícia, né? Os quadros também. Teremos aqui o Arauto Toca Mais, o Dia a Dia News, notícia boa, previsão do tempo e tudo que você tem direito a usufruir de uma boa programação de rádio, né? Apresentação, Fernando Fengler. Eu já vou liberando o WhatsApp 37933000. Vai mandando o teu alô, vai mandando o teu bom dia, tá? Vai mandando ver na tua participação. Hoje tem sorteio, tem vale compras. Daqui a pouquinho a gente apresenta pra você. Pra começar muitíssimo bem, Brilha Som com Rainha, Travesseiro Encharcado. Hoje é o dia, começou. Bom dia.

Arauto Alegria, informação, rainha musical com medley. Quero te encontrar, Pétalas de Prata, Minha Rainha e Eterno, né? Eita, só as gloriosas do Rainha, né? Pra fechar bem demais o nosso primeiro bloco desta majestosa manhã de terça-feira, gente, semana embalando ainda, hoje dia 23 de junho, tudo bem contigo aí? Tudo Alaxena, Alascuta? Espero que sim, né? Olha só, o pessoal lá em Vestfália mandando imagens aqui, tempo limpo, Milton Conrad, que tá passando lá por Vestfália, ele que é de Teutônia, que bela imagem, belo retrato, né, Milton? Um baita dia vem se apresentando por aí, né? Oi, bom dia, Toca Nova dos Atuais. Pessoal pedindo aqui, claro que sim. Recebemos ontem, né, a nova dos

0: retorno. Obrigado pela companhia. Bom dia, Márcia Maria Schneider, de Arroio Grande, Arroio do Meio, tô na faxina. Toca nova dos atuais aí, Fengler, deixa pra mim. Mais um, gente, mais um. Vamos ver, quem mais aqui? A nossa amiga Vera tá sempre ouvindo a gente também, né? A Vera pediu uma música muito bonita. É, deixa eu ver aqui, pra quem? Pro João, né? Tá certo. Abraço pra você, Vera, abraço pro João, obrigado pela companhia de todos aí. Bom, gente, estamos liberando o sorteio, tá? Liberando o sorteio de um Vale Compras da Lojas Badê. É isso mesmo, produção? É, um Vale Compras da Lojas Badê. Ah, mas cai bem, né? Cai bem. Essa semana a gente sabe que vai ter temperaturas aí abaixo dos 10 graus. Embora a semana tá marcando uma semana de tempo bom, a partir de hoje, né, nós vamos ter temperaturas baixas aí. Abaixo dos 10 graus, né? Todos os dias de manhã cedito. 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Sorteio acontece às 11h20 da manhã. E meus amigos, amigas, pra galera que pediu, tá aí então, ó.
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0: Vem aí a nova dos atuais.
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0: 9:24, Arauto.
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0: Na região dos vales, temperatura em 8 graus.
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2: 9:29, 9 graus a temperatura e subindo. Os atuais e a nova música Mississippi.

0: Sextou, alegria, informação. Feira da Estrada, banda Estúdio, aqui na Arauto. Gente, vamos pra Hora do Mate, a música gaúcha, pintando por aqui na parceria de Erva Mate e Laci. 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E a nossa música gaúcha hoje com Tchê Barbaridade.
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0: Eita, nós, a hora do mate. É sábado dia. É terça dia, né? Gente boa, ó, 17 minutos para as 10 da manhã, 17 para as 10, Alto Astral Alegria, informação todo dia, com o Arauto, só tem alegria. Ó, aqui no WhatsApp, o pessoal bombando a música nova dos atuais Mississippi com Thalita e Elisa, né? As duas manas cantoras, né? Mas são bem novinhas as meninas e olha a voz, né? Que coisa linda de se ouvir, né? Mississippi. Gente, falando em música nova, para tudo. Acabamos de receber, tá? Já tá lá no tratamento no estúdio de gravação, para ser feito cadastramento aqui no nosso sistema, a nova música da banda Artibis. A banda Artibis apresentou recentemente o seu retorno aos palcos. Eles estarão hoje à tarde, ao vivo, aqui no programa Bandas da Arauto, anunciando a volta da banda. E já nos passaram a primeira música que foi gravada, Loucuras de Amor, gente. Tu lembra? Loucuras de Amor Artibis. Daia Fraceto puxando a frente, realizando esse sonho de voltar com a banda. A banda já tá formada, já tá com seu repertório pronto. Vão estar anunciando onde será a primeira apresentação desse retorno, né? Banda Artibis, gente. Artibis, tá? E daqui a pouquinho, tá? A gente vai lançar aqui pra você a música nova, então. É a nova versão da Loucuras de Amor do Artibis, tá? Em instantes, a gente tá com a música aqui já. Já escutei ela, ficou incrível. E daqui a pouquinho a gente traz em primeira mão pra você ouvinte dar alto, tá bom? Em primeira mão, daqui a pouquinho, certo? Bom, um recado aqui, deixa eu trazer para os nossos ouvintes. Fernando Alas Chen, tudo certo, tudo bom? E a Alas Kut, né? Diz o seu José Silvério Grunwald. Quero participar aí do sorteio de hoje. Toca a música pra curtir com Alice, uma sola Jota. Cleiton Borges, abraço pra turma, valeu, grande José Silvério Grunwald. Que tal, hein, Silvério? Abraço pra você, pra dona Alice. Boa pedida, né? Um dia bonito desse, dançar em uma sola Jota. Bom demais, né? Que legal. Também um alô pra Cléria.
2: Bom dia.
0: Oi.
2: Aqui é Cléria Schlosser do Canto Cedo.
0: Oi, Cléria.
2: Toca aí uma do Artibis pra mim. Tô aqui no chimarão.
0: Tá.
2: E o vento tá gelado.
0: Deus, Olívio.
2: Tem que ficar dentro de casa hoje.
0: É verdade.
2: Tá com o pé na rua.
0: Tem que cuidar.
2: Tá bom? Toca ela aí pra mim que eu quero escutar.
0: Tá certo.
2: Um abraço.
0: Um abraço, dona Cleia, sempre ouvindo Arauto, né? Te cuida nesse frio aí, Cleia. Verdade, tem um ventinho lá fora, a gente vê as árvores balançando aqui, meu Deus do céu, né? Tem que ficar ligado. Bom, gente, e quero reforçar aqui, nessa semana nós temos o último sorteio, sexta-feira, da promoção Junho com Sabor da Colônia.
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0: Agora são 11 para as 10, Arauto.

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2: Região dos Vales em 10 graus e meio.
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2: Sabe aquele papo de bar? Dois amigos falando sobre amores mal resolvidos. Aquela pessoa que tá sofrendo, deprimida. Vem cá, meu amigo. Meu caso é diferente. Eu até tô sofrendo, mas eu tô vivendo.

0: Sétimo sentido. Meu menino, tá na hora de previsão do tempo.
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0: 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É a nossa previsão direto do jornalismo com Rafael Cunha. Bom dia.
3: Muito bom dia a todos que nos acompanham. A máxima hoje na região chega aos 14 graus, a tendência é para um dia ensolarado e a tendência também é para a redução da temperatura. Amanhã a mínima fica em 4, muito semelhante a hoje, com máxima de 14 graus. Já na quinta-feira, mínima de 3 com máxima de 15. Amanhã e quinta-feira com um pouco mais de nebulosidade. E aí na sexta-feira poderemos ter mínimas abaixo de zero na região. Com as informações do tempo, Rafael Cunha.
0: Muito bem, essa foi a previsão do tempo na programação da Arauto com Rafael Cunha. Agora é hora de falar de uma grande novidade para essa terça-feira. Nós recebemos com muita alegria, com muita gratidão, já comentava antes, ao vivo aqui para você, a nova música da banda Artibis. Hoje é o grande dia de conhecermos essa nova versão da banda Artibis, que já tem uma trajetória fantástica, incrível. E você, ouvinte da Arauto, vai ser o primeiro a estar ouvindo a Loucuras de Amor nessa nova versão. Vamos ouvir então, lançamento!
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0: E aí, gente boa? Apresentada a novidade. Banda Artibis com seu retorno, Loucuras de Amor. Em primeira mão, para você ouvinte dar alto. E aí, curtiu? Nossa senhora, que música que ficou linda, né, gente? Vocês lembraram lá os sucessos dos anos de ouro da banda Artibis, agora oficialmente de volta, né? Muito bem, assim fechamos a nossa primeira hora do Hoje é o Dia, nesta manhã de terça-feira. Vamos ao intervalo, daqui a pouco tem DNA.
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Agora são 10h10, temperatura 10 graus, a média da nossa região. Direto do Portal Arauto, destaques e notícias. Um adolescente é apreendido por tráfico de drogas em Venâncio Aires. A ação foi realizada pela Brigada Militar durante patrulhamento no bairro Macedo, nesta segunda-feira. Com o jovem, os policiais encontraram porções de entorpecentes e outros materiais relacionados ao comércio de drogas. Ele foi encaminhado à delegacia de polícia para os procedimentos legais. Conferência dos Direitos da Criança e do Adolescente ocorre nesta quarta-feira em Venâncio Aires. O encontro será realizado na Câmara de Vereadores e vai reunir representantes do poder público, entidades e comunidade para discutir propostas voltadas à proteção da infância e da adolescência. Os debates abordarão temas como combate à violência, trabalho infantil, fortalecimento dos conselhos tutelares e participação social. As propostas definidas seguirão para as etapas estadual e nacional da conferência. Reconstrução da ponte de ferro avança entre Mato Leitão e Cruzeiro. Uma nova etapa da obra foi concluída na última sexta-feira com a instalação de partes da estrutura sobre o Arroio Sampaio. O próximo passo será a colocação das lajes e a construção das cabeceiras da ponte. A antiga travessia foi destruída na enchente de maio de 2024. O investimento supera os R$600 mil com recursos da Defesa Civil Nacional. 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

Toca Mais no ar, hein? Repertório fantástico pra hoje, nessa terça-feira. Você que gosta de um rádio pra botar som, pra tocar música boa, presta atenção. A um, já teremos aí o destaque nacional, Tentativas de Apaixonar. Música 2, Terceira Dimensão e o medley Maria Tchá Tchá Tchá. A música 3, Nosso Balanço, Quem Consente Cala. Música 4, A Dama do Bailão com Arpejo. Música 5, Guilherme Santiago, gente. Eles gravaram com a Ana Castela, Sigo Sofrendo. E a música 6, Banda Champion, Mais na Cara que Barba. Meu Deus do céu, que repertório. Que momento para você apreciar a fragrância sonora da Arauto. Então, bota volume, som na caixa.

0: minuto, alegria e informação. Gente, manda champion mais na cara que barba. Fechando, fechando, fechando. Essa trilha aqui, ó. O nosso Arauto toca mais e toca muito mais, né? Quanta música boa, né, gente? Bom, deixa eu mandar um abração aqui pra Annelise. Bom dia, Fengler. Tudo certo? Aqui é Annelise Schultz, de Santa Emília, São Miguel. Toca uma música do Livre Estação pra nós, da diretoria da comunidade evangélica do Sampaio. Que estamos nos preparativos, né? Da quinta festa evangélica de Sampaio, dia 23 de agosto, né? Na Sociedade Aerte da Vila Terezinha. Mas olha só, mas que bacana, baita festa, né? Evento tradicional. O pessoal da Arauto também já tá aqui fazendo a movimentação para divulgar esse belíssimo evento, né? Annelise, tudo de bom pra ti, nossa querida amigona, né? Mas eu me lembro da outra festa, a Annelise quase que morava aqui dentro da rádio, parecia todos os dias, né? E ajeita pra lá, ajeita pra cá, né, Annelise? Show de bola, ó, já tem data marcada então, 23 de agosto. Um abraço especial pra vocês aí, certo? Bom, quem mais aqui? Bom dia, Fengler! Fantástica a música nova do Artibiz. Ah, eu gostei muito também, né? Loucuras de amor. De corpo e alma quero falar que sinto no meu coração. A Daia Fraceto, ela que é a cantora original lá do Artibiz. Ela vai estar hoje à tarde aqui na rádio, ao vivo, conversando com o Doés sobre essa nova fase da banda, né? Que bacana, a gente fica muito feliz, né? Suelen, um abraço pra você, obrigado pela companhia. Gente, quero lembrar a você que chegou agora, tá sintonizando a Arauto agora, tá chegando aqui, bem-vindo, bem-vinda. A casa é sua, WhatsApp liberado 37933000 e eu quero reforçar que estamos com sorteio de um Vale Compras da Lojas Bad. 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Aproveita!
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0: Se eu não tivesse bloqueado. Se eu não tivesse bloqueado. Banda Modelo com Rogério Magrão e banda.
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0: 10:33, Arauto.
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0: Na região dos vales, 10 graus.
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0: Banda Modelo, e em instantes temos a notícia boa da Arauto.

0: Tá aí, Simone Mendes, antes da notícia boa.
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0: 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E o nosso quadro Notícia Boa da Arauto. Olha só, gente, Venâncio Aires está entre os municípios contemplados a receber recursos do Fundo de Proteção e Bem-Estar de Animais Domésticos. Os valores serão destinados a ações voltadas ao cuidado, controle populacional e bem-estar de cães e gatos. A iniciativa busca fortalecer políticas públicas de proteção animal e ampliar o atendimento às demandas dos municípios contemplados, como, por exemplo, a castração dos animais de rua, né? Muito bem, então, Venâncio Aires contemplado nesse recurso do Fundo de Proteção e Bem-Estar de Animais Domésticos. Muito bem, notícia boa da Arauto. E a gente segue com Corpo e Alma.
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0: Amaral, tua alegria, informação, a morena misteriosa de Céu e Cantos. Céu e Cantos, gente, emplacou essa, né? Quem diria? Uma original cachaca, né? Céu e Cantos, que tem essa característica, tem várias músicas de sucesso nesse ritmo, né? Céu e Cantos. Fechando mais um bloco por aqui, nesta lindíssima manhã de terça-feira. Dia de um belo de um dia pra fazer aniversário, né? Que tal, hein, seu Cristiano Kist? Hã? Alô, Cristiano Kist, parabéns! E olha que homenagem da família Fengler, bom dia, tem alguém muito especial de aniversário. O Cristiano Kist, ele, digamos assim, ele cinquentou. É, ó, continue sendo esse cara especial, marido, pai, companheiro maravilhoso, te amamos muito. Homenagem da família, da Ângela, das filhas todas, parabéns, viu? Um abraço de todos da Arauto também, esse cara é gente bueníssima demais, né? Bueníssima, bueníssima, riquíssima pessoa. Cristiano, parabéns, tá? Feliz aniversário. Meio século de vida, hein? Credo! Ó, e ele mais cedo me chamou aqui. Disse, ó, tô no trecho, tô na lida, tô trabalhando. Hoje pelo Vale do Taquari, né? E tamo tentando achar uma data aí pra dar um prejuízo aí pro Cristiano, né? Parece que é o pessoal da Arauto, do Presença e do Magia, né? Ô, louco, meu! Que vai dar isso aí, tchê? Tão feliz aí pelo teu aniversário e com certeza, der certo, a gente vai estar se reunindo para celebrar aí os teus 50 anos, né, Cristiano? Parabéns, viu? Parabéns, parabéns! Valeu, Ângela! E as meninas, as patroas ficam por casa, né? Então tá certo. Oi, Fengler, bom dia, tamo no chimarrão aqui te ouvindo, o Pedrinho e o Marquinhos, né? Para o Mariante, pediu o fígado de ácido do Rainha, né? Tá certo? Ó, daqui a pouquinho eu tento atender vocês aí, né? Instantes, tem eles, Doce Pecado.
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2: Agora, 7 para as 11, Arauto.
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0: que é a nova deles, né? Vamos lá, trazendo mais um intervalo, a gente volta em instantes com Cleiton Borges na programação.
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2: 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A dança agora no porcelanato.
0: Era pra ser uma só lajota, né? Mas o porcelanato cai bem também, né? Seu Silvério, dona Alice, aquele abraço.
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0: 11:10. Cleiton Borges, em instantes tem um grande sorteio. 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Boa sorte, participe. Cleiton Borges.

0: Arauto, alegria, informação. Tá aí, gente boa. Fechou. Essa foi a nossa saideira. San Marino com a misturinha. Pois bem, fechando a nossa programação musical do Hoje é o Dia, desta terça-feira. Gente, antes de irmos pro sorteio, antes de ir embora, hoje nós, da Arauto, estaremos nos deslocando. A gente já falou tanto em novidades hoje por aqui, né? Nossa, a gente lançou música, né? Trouxe lançamentos da semana. Enfim, e hoje nós, da Arauto, estaremos em deslocamento, no final da tarde, lá para Canoas. Hoje o Clube Tradição cedia a gravação do EP Lendas, de uma nova banda, Código Secreto, né? Com várias participações fantásticas. E nós, da Arauto, estaremos presentes por lá hoje. Amanhã vamos trazer, então, novidades também desta gravação do EP Lendas. A banda Código Secreto, Banks Produções, né? Trazendo esse projeto pro Clube Tradição hoje à noite lá em Canoas. Nós estaremos por lá. Eu, do S, Dayana, Vitória, estaremos representando todos do Grupo Arauto nesse belíssimo evento. A gente tá bem ansioso. A gente vai retratar tudo pra você também, certo? Beleza, gente? Ó, 11:28, hora de anunciar quem leva o Vale Compras da Lojas Badi.
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0: Quem tá se dando bem vai levar pra casa um Vale Compras da Lojas Badi. É final do telefone 3489 3489. Parabéns. Alexandra Georgia Franz. Aê! Alexandra Georgia Franz. De Venâncio Aires acaba de...

0: Agora 11:29, Arauto.
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5: 11:32, temperatura na média dos 12 graus. Está no ar mais uma edição do Informativo Arauto. Chegando a partir de agora o essencial das informações, antes do meio-dia, a apresentação de Matheus de Freitas com o roteiro de Bianca da Silva e a produção por conta do Departamento de Jornalismo do Grupo Arauto de Comunicação. 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Informativo Arauto de hoje, você confere. Prefeitura de Venâncio Aires mantém suspensão de novas obras da Corsan. Jovens de 15 a 19 anos têm até o dia 30 de junho para se vacinarem contra HPV. Vacinação contra a gripe segue com turno estendido nessa semana em Venâncio Aires. E a Conferência dos Direitos da Criança e do Adolescente ocorre nesta quarta-feira em Venâncio. Essas e outras informações chegando com credibilidade a partir de agora.
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5: 11:34, a Prefeitura de Venâncio mantém a suspensão de novas obras da Corsan. Uma nova avaliação será realizada nesta sexta-feira. Os detalhes chegam na reportagem de Carolina Almeida.
6: Na terceira semana de acompanhamento das obras executadas pela Corsan Aegea em Venâncio Aires, a administração municipal voltou a avaliar a evolução dos serviços de repavimentação e decidiu manter a suspensão da abertura de novas vias para implantação da rede de esgotamento sanitário. A reunião de acompanhamento ocorreu no final da tarde da última sexta-feira, com a participação de integrantes do executivo responsáveis pela fiscalização dos trabalhos. Os relatórios técnicos produzidos ao longo da semana semana apontam melhora na qualidade das repavimentações, especialmente nas vias asfaltadas. Mesmo assim, o prefeito Jarbas da Rosa reforçou que a liberação de novas frentes de trabalho somente ocorrerá após a conclusão das correções pendentes e a aprovação definitiva das obras já executadas. Ele explicou que há uma evolução importante na qualidade dos serviços, resultado da fiscalização permanente realizada pelo município. No entanto, ainda existem intervenções que precisam ser concluídas antes da autorização de novas aberturas de ruas. Entre os avanços já verificados pela equipe, a prefeitura considera satisfatória a conclusão da repavimentação em 100% da rua Carlos Wagner e da rua 7 de Setembro. Também foram registrados avanços de aproximadamente 90% na rua 15 de Novembro e 70% na rua Armando Ruschel. Além da avaliação das pavimentações, uma nova notificação foi encaminhada à Corsan, solicitando a lavagem de trechos das ruas Senador Pinheiro Machado, Fernando Abbott e Barão do Triunfo, onde permanecem resíduos das obras executadas. Enquanto são finalizados os serviços nas principais vias asfaltadas, a administração municipal também aguarda a execução da pintura da sinalização viária já solicitada anteriormente. Paralelamente, foi encaminhada uma nova relação de pontos que necessitam de reparos em ruas secundárias dos bairros Cidade Nova e Gressler. A segunda etapa das exigências do município também contempla a recuperação de vias com pavimentação poliédrica. Somente após a conclusão dessas melhorias e da aprovação técnica das intervenções realizadas, a administração municipal vai avaliar a retomada da autorização para novas obras de esgotamento sanitário na capital do Chimarrão.
5: Muito obrigado, Carolina Almeida. Agora 11 horas 36 minutos. Temperatura segue na média dos 12 graus na região. 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Jovens de 15 a 19 anos têm até o dia 30 de junho para se vacinarem contra a HPV. A vacina é considerada a principal forma de prevenção contra o câncer de colo de útero, além de proteger contra outros tipos de câncer. A repórter Cássia Machado traz os detalhes.
4: A Secretaria da Saúde do Rio Grande do Sul alerta que está na reta final a estratégia extraordinária de vacinação contra o HPV voltada a adolescentes de 15 a 19 anos que não receberam o imunizante anteriormente. O prazo para procurar uma unidade de saúde e garantir a vacina de dose única termina em 30 de junho. A iniciativa foi lançada pelo Ministério da Saúde no ano passado com o objetivo de ampliar o resgate vacinal desse público, oferecendo uma nova oportunidade de proteção contra o vírus e os cânceres a ele associados. A orientação é que todos os jovens nessa faixa etária que ainda não foram vacinados procurem os serviços de saúde dos municípios o quanto antes. A vacina contra o HPV é considerada a principal forma de prevenção contra o câncer de colo do útero, além de proteger contra outros tipos de câncer, como os de ânus, pênis, boca e orofaringe. No calendário nacional de vacinação de rotina, o imunizante é ofertado regularmente em dose única para meninas e meninos de 9 a 14 anos. Nos casos em que não for possível confirmar o histórico vacinal, o adolescente deve ser considerado como não vacinado e receber a dose. O HPV é a infecção sexualmente transmissível mais comum no mundo e pode ser associada a praticamente todos os casos de câncer de colo do útero. A vacina é disponível na rede pública, é segura, eficaz e protege contra os principais tipos do vírus. Oferecida gratuitamente pelo SUS, a vacina quadrivalente protege contra os tipos 6, 11, 16 e 18 do HPV. Os tipos 6 e 11 são considerados de baixo risco e estão associados ao surgimento de verrugas genitais. Já os tipos 16 e 18 são de alto risco e podem evoluir para câncer, sendo responsáveis por cerca de 70% dos casos relacionados à doença.
5: 11:39, neste momento chegando a previsão do tempo. 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E a previsão do tempo chega agora com Rafael Cunha. Bom dia, Cunha.
7: Muito bom dia a todos que nos acompanham. A máxima hoje na região chega aos 14 graus. A partir de amanhã teremos um pouco mais de nebulosidade sobre a região, mas o sol não se afasta, pelo menos até o sábado. A tendência com o tempo seco é que a temperatura mínima fique um pouco mais baixa. Amanhã a mínima fica em 4 com máxima de 14, na quinta-feira mínima de 4 com máxima de 15 graus na região. Na sexta-feira podemos ter mínimas negativas. Com as informações do tempo, Rafael Cunha.
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5: Muito obrigado, Rafael Cunha, com as informações do clima. 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Vacinação contra a gripe segue com turno estendido nessa semana em Venâncio Aires. A UBS Gressler tem atendimento até às 19:30 diariamente. Henrique Bauer detalha os horários de vacinação.
8: A vacinação contra a gripe segue com turno estendido nessa semana na UBS Gressler. A estratégia, que busca facilitar o atendimento para quem não consegue comparecer durante o horário comercial, ocorre até às 19:30 e assim, mais uma vez, amplia o acesso da população à imunização. Na semana passada, a vacinação na UBS Gressler contabilizou 252 doses aplicadas, sendo 138 durante o horário diurno e outras 114 no turno estendido. Os números demonstram a adesão da população à iniciativa e reforçam a importância da ampliação dos horários de atendimento. A sala de vacinas da UBS Central promoveu atendimento especial no último sábado, quando foram aplicadas 80 doses. Já durante a Feira de Saúde Itinerante, realizada em Linha Brasil, outras 5 pessoas receberam a vacina contra a gripe. Para ampliar ainda mais a cobertura vacinal, a sala de vacinas da UBS Central estará aberta novamente no próximo sábado, das 7:30 às 11:30. A Secretaria de Saúde reforça o convite para que a população aproveite a oportunidade e mantenha a vacinação em dia. A imunização está disponível para toda a população. Para receber a dose, é necessário apresentar um documento de identificação, o cartão SUS e, se possível, a caderneta de vacinação. A Secretaria de Saúde também informa que, excepcionalmente, na quarta-feira, devido ao jogo do Brasil contra a Escócia pela Copa do Mundo, as UBSs Gressler e Santa Tecla encerrarão o atendimento às 18:30. Normalmente, ambas as unidades permanecem abertas até às 20:00. Na UBS Santa Tecla, a vacinação ocorre nos horários habituais, das 8:00 às 11:00 e da 1:30 até às 16:30.
5: Muito obrigado, Henrique Bauer. Agora faltando 17 minutos para o meio-dia. 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Conferência dos Direitos da Criança e do Adolescente ocorre nesta quarta-feira em Venâncio Aires. O evento será na quarta-feira. Bianca da Silva conta mais detalhes.
9: Discutir o presente e construir caminhos para garantir um futuro mais seguro e digno para crianças e adolescentes. Com esse objetivo, será realizado nesta quarta-feira a Conferência Municipal dos Direitos da Criança e do Adolescente. O encontro acontece na Câmara de Vereadores e reunirá representantes do poder público, entidades e sociedade civil. Com o tema Fortalecendo o Sistema de Garantia dos Direitos da Criança e do Adolescente e a Democracia Participativa, a conferência será um espaço de diálogo, reflexão e elaboração de propostas voltadas ao fortalecimento das políticas públicas para infância e adolescência. A programação inicia às 8 horas com credenciamento, seguida da abertura oficial e da palestra magna ministrada pela assessora técnica Patrícia Busnello. Ao longo do dia, os participantes irão debater eixos temáticos relacionados à garantia de direitos, participação social, enfrentamento de violências, fortalecimento dos conselhos tutelares e promoção da convivência familiar e comunitária. Durante a tarde, também estão previstas a apresentação cultural do Coral da Paresp, a apresentação das propostas construídas durante os grupos de discussão, a eleição dos delegados e a palestra Entre Likes e Direitos, o ECA na Era Digital, com a advogada Patrícia Busnello e a psicóloga Bruna Horn. As propostas definidas durante as conferências serão encaminhadas para a etapa estadual e nacional, contribuindo para o aprimoramento das políticas públicas voltadas à infância e à adolescência.
5: Muito obrigado, Bianca da Silva, e em instantes, no próximo bloco, você confere. Comentário esportivo com Luciana Almeida, também o programa Arauto Saúde e o programa Igreja em Missão. Quatorze para o meio-dia, Arauto.
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0: Começando o segundo bloco do Informativo Arauto, agora 9 minutos para o meio-dia. Nesse momento chegando o programa O Comentário Esportivo. E lá na América do Norte, onde acontece a Copa do Mundo da FIFA, confirmam-se as seleções que são protagonistas e favoritas. Este é o destaque do comentário esportivo que está chegando agora com Luciano Almeida. Luciano, seja muito bem-vindo.
2: Olá, amigos. Olá, ouvintes. Praticamente encerrada a segunda rodada da fase de grupos, talvez já seja possível rotular esta como a Copa dos Protagonistas e das favoritas, porque aqueles de quem se esperava desempenho e superioridade estão confirmando expectativas. No Brasil, Vini Júnior enfim dá sinais de que pode ser a liderança técnica e o jogador decisivo que é no Real Madrid. Foi o melhor dos dois jogos, marcou em ambos e participou diretamente dos 4 gols brasileiros. Na Noruega, que enfim volta a um Mundial, Erling Haaland não deixa dúvida de que é o goleador frio, impiedoso e decisivo que todos imaginam. Nas 2 vitórias norueguesas, 4 gols de um centroavante que, pela sua seleção, tem mais gols do que jogos. Quem também tem 4 gols em 2 partidas e comanda um ataque poderoso, insinuante e que assusta é Mbappé. Candidatíssimo a se tornar ainda nesta Copa o maior goleador da história dos mundiais com apenas 25 anos, o francês é um jogador decisivo, rápido, forte e com faro de gol. É a estrela maior de uma seleção favoritíssima e fez 2 grandes jogos até aqui. Mas ninguém brilhou mais do que um dos maiores gênios de todos os tempos neste esporte. Como é bom viver a era de Lionel Messi. Desde ontem, o maior goleador da história das Copas, com 17 gols, 5 em 2 partidas deste Mundial. Quando muitos apontavam sua queda técnica às vésperas de completar 39 anos, ele joga com leveza e parece desfrutar os últimos passos de uma carreira épica. Rápido, driblador, inteligente taticamente, com rara capacidade de antever os lances, decisivo e preciso para definir jogadas, um dos grandes goleadores de todos os tempos. Rivalidades e gostos à parte, já é possível discutir Messi na mesma prateleira de Pelé. Discutir que seja. Mas não são só individualidades que confirmam expectativas. Pelo menos 3 das favoritas até aqui jogam o que se esperava. A Espanha até derrapou na estreia e não venceu. Mas mesmo no primeiro jogo foi muito superior, amassou seu adversário e dispersou chances em profusão. E no segundo jogo já goleou. A Argentina venceu suas 2 partidas sem grandes dificuldades e parece jogar sem qualquer pressão, com um time experiente e muito bem conduzido por seu treinador. E a França confirma, resumidamente, que é a grande favorita dessa Copa. Para além de suas muitas individualidades, que são muito qualificadas, tem um conjunto encaixado, equilibrado e com muita capacidade de decidir. São as 3 grandes favoritas. Que podem ser surpreendidas, mas que não dão sinais de que permitirão. Até a próxima.
0: Muito obrigado, Luciano Almeida, com o comentário esportivo. Agora 5 minutos para o meio-dia. Todas as terças-feiras, chegando no segundo bloco do Informativo Arauto, programa Arauto Saúde. No Arauto Saúde de hoje, Pedro Carlos Tessin traz uma entrevista falando sobre o Junho Laranja. Pedro, muito bem-vindo.
3: Muito bom dia para você que acompanha a Arauto 90,5. Estamos chegando com mais uma edição do Arauto Saúde. Eu sou o jornalista Pedro Carlos Tessin, saúdo você nesta edição e saúdo também a doutora Suzana Miller, que é cirurgiã plástica, e também a Mariana Juncker, que é acadêmica do curso de medicina da universidade. Nós vamos falar sobre o Junho Laranja, que fala sobre as queimaduras. Doutora Suzana, o que significa o Junho Laranja em se falar de prevenção de queimaduras. Bom dia, bem-vinda.
4: Bom dia a todos ouvintes, bom dia, Pedro. O Junho Laranja é uma promoção da Sociedade Brasileira de Queimados e da Sociedade Brasileira de Cirurgia Plástica para orientação e prevenção sobre queimaduras no mês, principalmente das festas juninas, por isso o Junho Laranja.
3: Uhum. Né? Sim, ô Mariana Juncker, você como acadêmica do curso de medicina, vocês têm uma liga, né? O que, que significa a participação dos alunos do curso de medicina nessa campanha do Junho Laranja?
5: Primeiramente, bom dia, Pedro. Bom dia a todos os ouvintes. A representação dos estudantes, acredito que seja muito importante, não só para a conscientização de todos, mas também para o nosso aprendizado como estudantes, aprender a manejar também quando houver esses pacientes e se dedicar também a essa causa de saúde, né? Essa saúde pública mesmo sobre essa causa.
3: Sim. Doutora Suzana, queimaduras, quando e qual é o primeiro procedimento? O que que é os graus da queimadura, quando ela se torna grave? E o que que é o procedimento quando alguém sofre uma queimadura?
4: Bom, as queimaduras a gente sempre fala em três graus, primeiro, segundo e terceiro. Primeiro, eu acho que assim, ó, não teve quem não teve uma queimadura de primeiro grau. É aquela água quente, encostar na panela, essas queimaduras, e geralmente a gente resolve em casa mesmo. Segundo grau já se torna uma queimadura um pouco mais que precisa um atendimento, às vezes hospitalar, com curativos. E o terceiro, sim, aí é uma queimadura grave, né, que vai precisar internação, UTI, e corre muitas vezes risco de óbito.
3: Sim. Essas questões que muitas vezes o pessoal coloca, digamos assim, questões como, eu já vi muita gente usar creme dental, inclusive. Muitas vezes isso até piora a situação, né?
4: Sim, com certeza. A gente não recomenda o uso de nada diferente. O ideal é lavar bem, deixar na água corrente e usar alguns cremes e pomadas especializados para realmente regenerar a pele que foi queimada.
3: Sim, doutora, você é cirurgia plástica. O que que significa, digamos, hoje, o que que nós temos para amenizar cicatrizes? Porque a gente vê muita cicatriz de queimaduras, inclusive me lembro do piloto de Fórmula 1 que sofreu queimaduras e ele ficou totalmente... teve muitos danos, mas a medicina o auxiliou que ele tivesse, digamos assim, uma qualidade de vida. Como isso funciona hoje, nessas cirurgias plásticas, em que ponto elas entram para que você tenha menos danos depois de uma queimadura?
4: Temos vários tratamentos novos hoje, mas também cirurgicamente se faz muitas vezes a remoção dessas cicatrizes. Porque realmente a queimadura não tende a ter uma cicatrização muito bonita, não. Uhum. Então, depois terá que fazer alguns procedimentos com auxílios hoje de laser, de algumas pomadas, né? Mas também a gente não pode esquecer que a cicatrização tem um fator muito pessoal de cada um.
3: Obrigado, doutora Suzana Miller, e também a acadêmica do curso de medicina da Universidade de Santa Cruz do Sul, a Mariana Juncker, falaram conosco sobre Junho Laranja. Desejamos um dia cheio de brilho para todos vocês aí, nessa terça-feira de sol, de tempo mais seco, apesar do frio. Grande abraço e até a próxima semana. Tchau.
0: Muito obrigado, Pedro Carlos Tessin, trazendo mais uma vez o programa Arauto Saúde aqui na Arauto 90,5. Muito bem, agora pontualmente meio-dia para a gente finalizar essa edição do Informativo Arauto. Neste momento chegando o programa Igreja em Missão.
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6: A você, minha irmã, a você, meu irmão, que está conosco no programa Igreja em Missão, um abraço de paz com a bênção de Deus, é o que eu desejo, amigo e irmão Aldo José Padre, lhe convidando na véspera da festa de São João Batista a rezar em Mateus, capítulo 7, versículos 6, 12 a 14, aonde Jesus disse aos seus discípulos: não deis aos cães as coisas santas, nem atireis vossas pérolas aos porcos, para que eles não pisem com os pés e voltando-se contra vós, vos despedace. Tudo quanto quereis que os outros vos façam, fazei também a eles. Nisto consiste a lei e os profetas. Entrai pela porta estreita, porque larga é a porta e espaçoso é o caminho que leva à perdição, e muitos são os que entram por ele. Como é estreita a porta e apertado o caminho que leva à vida, e são poucos os que o encontram. Palavra da salvação, glória a vós, Senhor. Mateus, no final da conclusão do Sermão da Montanha, reúne vários ditos de Jesus sobre a prudência, a caridade e a decisão em prol do Evangelho. Iniciamos com a prudência relacionada aos valores do Evangelho e do Reino, considerados sagrados, que nem todos entendem nem estão dispostos a acolher. Só quem tem um coração disponível é capaz de discernir e acolher a palavra e os valores do Reino. A caridade é definida na chamada regra de ouro, ou seja, façam as pessoas o mesmo que vocês desejam que elas façam a vocês. O discípulo procura agir sempre pensando no bem do próximo e espera receber o mesmo dele. O difícil às vezes está em praticar isso em todos os momentos das nossas relações com os outros. E assim chegamos ao terceiro dito de Jesus sobre a decisão: optar pela porta estreita ou pela porta larga. Nem sempre é fácil trilhar o caminho proposto por Jesus, mas é com liberdade que optamos e decidimos pela felicidade ou infelicidade, pela salvação ou condenação. Portanto, que eu possa sempre viver esse caminho, ajudai-me para que eu saiba o que é certo e o que é errado no meu procedimento uns com os outros. Afinal, só nos podemos corrigir se vivermos na sinceridade e na verdade. Dai-nos força para corrigir o que está errado e melhorar o que está certo. É o que eu peço a todos com a bênção do Pai, Filho e Espírito Santo. Amém.
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0: E assim concluímos mais uma edição do Informativo Arauto, edição que chega ao fim na apresentação de Matheus de Freitas, com o roteiro de Bianca da Silva, produção do Departamento de Jornalismo do Grupo Arauto de Comunicação. 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Próxima edição você confere amanhã, na quarta-feira, a partir das 11:30. E a seguir chegando sequência de clássicos na apresentação de Marcos Cardoso. Muito obrigado pela sua audiência nesta terça-feira. Tenha uma ótima tarde e até amanhã.
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0: Agora 12:04, Arauto.
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Muito bem, começando mais um Sequência nesta terça-feira abençoada. Muito boa tarde para você que tá juntinho com a gente. É, agora meio-dia e 10 minutos e eu te faço companhia até uma hora da tarde com música boa para te curtir muito o teu intervalo, o teu descanso, né? E aí o pessoal que tá no trânsito, transitando aí para casa, né? Já tá voltando pro trabalho, tá buscando o filho na escola, o pessoal que tá aí nas rodovias, obrigado pela carona, hein? Se quiser participar do programa, manda o teu alô 3793-3000. Depois de um dia chuvoso de segunda-feira, né? A gente tem uma terça-feira muito bonita, bacana demais, céu bonito, aquele sol maravilhoso, já desde de manhã cedo, né? Nada melhor do que tu amanhecer com um dia de inverno. Realmente, tava friozinho de manhã, né? Tava frio, mas o sol saindo logo cedo dá aquela sensação gostosa, né? Agora 12 graus, 12 graus e meio, a média aí da região, mas o dia realmente tá bonitaço, dá pra curtir bastante, aproveitar essa tarde maravilhosa de inverno aqui em Venâncio, aí na tua cidade também, na tua região, na tua localidade, e a gente vai seguindo assim, ó, começando com música boa, né? Pra começar muito bem a Sequência desta terça-feira. Flor da Serra, Louco por Ti. Vamos juntos, ótima tarde pra você.

0: Um abraço aqui pro nosso amigo que mandou áudio, né? O nosso amigo aqui, ó, o Pedro Antônio da Silva, mandou aí um abraço pra turma da 90, também tá pedindo música e quer oferecer especialmente pra namorada lá de Santa Clara do Sul, né? Pedro, um abraço pra você, obrigado pela participação, pela companhia também. Também mais um aqui, um abraço pra ti também aqui, meu garoto, nosso amigo Rogério Houston. Rogério Houston, um abraço pra ti. Tá no intervalo aí, curtindo a 90,5. E o Prato The Boy, né? Tá almoçando, bacana demais, né? Obrigado aí pela participação, Rogério. Um abraço pra ti, pra toda a família. E aí, o segundo tempo daqui a pouquinho, né? É, a tarde é comprida, né? Tem que boiar bem, descansar bastante pra tarde emendar aí o segundo tempo. Legal, legal demais. 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
0: Vem com. Vamos pro desfile das grandes marcas e a gente volta com esse sucesso aqui, hein? Eu, o Copia Solidão.
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0: Meio-dia e 26, Arauto.
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0: Venâncio e região, 13 graus.
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0: Hora de abrir mais um super bloco musical e um recado importante, hein? 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
0: Toque de mágica. Sucesso, hein? Eu, Copia Solidão, pra abrir mais um super bloco musical. E eu te desejo uma ótima tarde, hein? Terça-feira abençoada pra todos nós.

0: Arauto, alegria e informação, fechando mais um super bloco musical aqui no Sequência de Clássicos. É, vamos juntos, ótima tarde pra você. Quero mandar um abraço aqui pra turma que tá mandando, interagindo com a gente, né? Olha aqui, ó, nosso amigo Armindo Possel, boa tarde. É, o inverno é gostoso, pior estação do ano é o inverno. Ah, é, tem gente que gosta, né? Ou tu gosta ou tu não gosta, né? Tem gente que gosta mais do verão. Eu vou dizer assim, ó, eu prefiro também o calor, né? Por mais que é, né, quente, eu não sou muito do frio, não. Mas tem quem gosta do frio. Eu sempre digo que o frio é bom pra quem pode ficar ali no fogão a lenha, aquele chimarrãozinho, aquele pinhãozinho na chapa, né? Que maravilha. Isso é bom. Mas aí trabalhar no inverno não é legal, né? Não é legal. Mas, né, nós estamos aí num estado que tem as quatro estações do ano, tem que se enfrentar. Gostando ou não gostando, o pega é igual, né? Então, um abraço aí pra ti, Armindo. Obrigado pela companhia. Aqui também, quem pediu música foi a turma lá da Pedreira Bertrand, em Pinheiral, Santa Cruz do Sul. Um abraço aí pra turma, então. Estão pedindo aí magia musical, é o Rafael Bertrand. Um abraço aí, Rafael. Obrigado pela participação. Vamos rodar magia musical com certeza no próximo bloco, tá legal? Vamos lá, intervalo. A gente vai pro desfile das grandes marcas parceiras da Arauto e a gente volta com eles, os reis do baile.
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0: É pra recordar esta daqui, hein?
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0: 18 minutos para uma da tarde, Arauto.
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Seguimos, é o Sequência de Clássicos te fazendo companhia daqui a pouquinho, hein? A 1 da tarde, Boa Tarde Show. 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Sequência de Clássicos. E a Paloma Blanca, sucesso dos

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Fechamos aí o sequência de clássicos. Flávio Dalcin, a novela das oito. É, vamos ficando por aqui. Tá chegando aí o Boa Tarde Show pra te fazer companhia até as 3 horas da tarde. Depois tem Marco Antônio do S, tem Janinho Moraes com o Mundo Sertão. E a gente segue esta tarde de terça-feira, hein? Eu vou ficando por aqui. Te desejo uma ótima tarde. E a gente se encontra amanhã em mais um sequência a partir do meio-dia. Um abraço, valeu!

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Guten Tag, meine Freunde! Alles schön, alles richtig! Semana Monitua, estamos de volta aqui para mais uma edição do nosso Boa Tarde Show aqui na Arauto 90,5 de Venâncio Aires. E quem está de volta hoje também, né? É o Solzinho Chegou de Son Ismonomo Pai, como que é? Me sei a preocupação que eu tinha de Aschen weggestohlen gehabt, die Sonne, né? É, das kann alles möglich sein. Heutzutage kann man nichts mehr abwärts da drum. Olha. Temperatura de 13 graus e 2 décimos, mas essa tarde especial. Wenn die Sonne rauskommt, alles pesa, né? Com o sol, tudo fica mais alegre, tudo fica mais contente. Depois de 2 dias, domingo e segunda-feira, com tempo enroscado, domingo tava nublado, ontem com chuva, chuvisqueiro durante o dia, né? Sexta passada também já tava assim, sábado deu uma melhorada, mas tava meio encrencado, 4 dias na sequência, mas hoje o sol volta a brilhar novamente e com isso eleva o nosso humor também, né? Do que alles pesa, alles que pesa in the gang. Ventinho tem bastante, né? E aquele famoso ventinho pra rachar beijo, right? Que é um montão de luft rondava do onde uma faplatza lipa, que ai. Tamamos o pisciaram, mira, né? É de hora vadas, né? De manteiga de cacau, gewiss, né? Aí vamos um pisci met ram ingeschmiert, né? 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Aber passt euch auf, né? In der Wind gehen so viel, senão platza de lipa, right? Para você participar, interagir, vamos interagir, vamos desejar coisas boas uns para os outros. É isso que eu sempre gosto de fazer, né? 3793-3000. 3793-3000, nosso WhatsApp. É, vamos a Tumraida da Pai Marraquê, vamos mundo, ralo. E claro, querendo ser essa boa companhia, uma companhia alegre para você. Até às 3 da tarde com muita música! E por aqui pra iniciar o nosso Boa Tarde Show, Super Banda Real e o Dobrado Hortêncio.

Formação Musical Encanto por aqui no nosso Boa Tarde Show. Iniciando esse nosso playlist nessa tarde de terça-feira, desse dia 23 de junho. E agora vamos falar de uma promoção, né? 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

companhia. Vou procurar essa tua música aí da Banda Santa Cruz, tá certo? Grande abraço aí pra vocês, tudo de bom, uma ótima tarde de terça-feira. Com esse solzinho lá, capricho, né? 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
1: Na região dos Vales, 13 graus.
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0: chegando aquele momento especial no destaque da música gaúcha. E aí, Freunde, vamos lá na Chimarão e a Santrém 209. Sejam verma da pai, ai, estedar, né? 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E vamos ao destaque da música gaúcha de hoje.
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0: Machado e Marcelo Dutche junto com Walter Moraes. Eu sou bem chucro.

0: pronto, alegria, informação, nossa hora do mate, aqui no Boa Tarde Show, eu sou o Ben Chucro. Ai, que tal? E por aqui vamos mandando um abraço especial à turma que nos escuta lá no bairro Canabarro, lá em Teutônia. Turma que a gente encontrou também no sábado, lá em Estrela, na linha São José, né? Turma do Bar do Mauro, lá em Canabarro, em Teutônia, na companhia de Vera Bolson, Pifian, Pilazenzoncada, né? És um canastra, Ramida, Apraiza, Gel, Sovasta Pai, Tringa, Raide Sabanet, Fuzi, Kil, Tringa, Gel, Raide Momas, Ivaram, Tringa. Ja, bisher was extra streng heute, ne? 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Oh ja, so. Oh, mein amigo Schwendler, wie geht's? Alles gut, ja? Pessoal passando aqui na frente da Arauto. Grande abraço a essa turma da Harmonia da Costa. Também abraço especial a nossas amigas lá da Sidônia, né? É isso aí. Arraiar de ofertas lá na Sidônia. É do Cama Fija. Tem pescaria de ofertas, onde me chamando aqui, né? É Cama Henke em Fija, doia. Não acredito com que Schenke fiz, né? Grande abraço às nossas amigas aí da Sidônia. 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Oh ja, so. Aber da kann man keinen Hut aufsetzen, sonst ist der Hut sehr feucht, ne? Ach, noch mit die Pippa alles fort, Mas hoje é dia, né? Pra quem tem pipa pra soltar, hoje é o dia, já em clima de São João também, né? É, soltar umas pipas aí, vai meter vento, aproveitar daí. Mocuga, na real, bicho, vai ser que pau querido, né? Mete uma sacola de rom, fina, né? Todas as pastroas tecrarem pina, né? Dan flita as things in the hay. Ui, até. E ora, opa, das filgamas, né? Antigamente era o que se tinha. Quando não tinha assim celular, tinha que inventar as próprias brincadeiras e também montar essas coisas, né? Então, muita gente que nos acompanha aqui sabe bem como é essas coisas e quando se valorizava, quando ganhava algo diferente. Que é, die Zeiten sind anders, der Heizestag, que é.
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0: Na região dos Vales, 14 graus.
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É a Sonchena Valsa do Rio, do Fantasfícias, Olamos Manza.

0: junto, alegria e informação. Adler's Band, Glory do Victor Manelieben, pra gente finalizar essa nossa primeira hora aqui do Boa Tarde Show, agradecendo a companhia, a audiência de cada um de vocês, seja através do rádio, seja através do aplicativo. Hetzli Tanga, my friend, Simotsu Samahia, Pistrai Ua. 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

2:07, temperatura em Venâncio Aires e região em 14 graus. Direto do Portal Arauto, os destaques em notícias. Astro inglês lidera ranking histórico de pênaltis convertidos em Copas do Mundo. O levantamento mostra que o jogador da Inglaterra, Harry Kane, é o maior cobrador bem-sucedido da história do torneio. Já Lionel Messi aparece no topo da lista de pênaltis desperdiçados, reflexo também do grande número de cobranças que executou em mundiais. Pedágio na BR-386 terá aumento a partir desta sexta-feira. As novas tarifas passam a valer nas praças administradas pela concessionária responsável pela rodovia, com reajuste superior a R$1 em algumas categorias. A atualização dos valores foi autorizada pela Agência Nacional de Transporte Terrestre e impacta motoristas que utilizam a estrada entre o Vale do Taquari e a região metropolitana. Moradores da região que fazem trajeto Venâncio a Porto Alegre vão sentir impacto no bolso. Circuito Sesc chega a Venâncio Aires com oficinas, filme e debates. A programação reúne atividades culturais e formativas voltadas à comunidade, promovendo troca de experiências e reflexão sobre diferentes temas. As ações incluem oficinas, exibição de filmes e rodas de conversa, ampliando o acesso à cultura e incentivando a participação do público em espaço de aprendizado e discussão. A atividade será realizada na próxima segunda-feira. 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

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Iniciando essa nossa segunda hora, banda tropical, fazendo todos dançar.

Atenção, Rufino Saint e a carroça do papai. E Metacias Tectoné, sucesso da música de bandoneão. Pra quem gosta da boa música de bandoneão, Metacias faz extras, faz chimas, né? E quem não acompanhou o clipe ainda, só viste horas, cara, né? Da Fada Metacias Feia, time de multi, que é a. E agora, escutando essa música, veio bastante coisa na minha cabeça, né? Lembrei do meu amigo Lilo Staup, né? Que a gente foi visitar 2 anos atrás, com as mulas pintadas, né? Olha que capricho isso aí, né, pessoal? São lembranças que vão atravessar a linha do tempo, né? Daqui a muitos anos vou me lembrar disso, são momentos marcantes na nossa vida. E por muitas vezes é assim, né? Coisas simples, né? Melodias simples acabam entrando para a eternidade e a gente vai lembrando, né? Que coisa boa! A gente procura por muitas vezes a felicidade em coisas, né? Longe e por muitas vezes está do nosso lado, né? Mimesa plus kuchen, richtig, né? Mimesa uf, passa wat mir um und son, um wo, for kein Geld mit der verkaufe. Isso sim que reflete a verdadeira felicidade, né? Tá assim a yoga, né? Eu viajei agora nessa música por aqui. Manda um abraço pra Bruna! Ô, Bruna, pessoal de Lajeado! Alô, nossos amigos da Chafariz, perfuração de poços artesianos, grande abraço pra vocês. É, e a turma que vai visitar a Chafariz lá já aproveita como uma rapadura, uma paçoca. De Mitorian Piltkashik, né? Tem chimarrão, entregando para a paçoca da paia, essa, né? Em clima de São João. Abraço, Bruna. Abraço aos nossos amigos aí, também apoiadores aqui do nosso programa da Chafariz Poços.

0: 11:25, Arauto.
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É sucesso, é aqui o nosso Boa Tarde Show.

0: Cantos e as Rosas Vermelhas aqui no nosso Boa Tarde Show. Nesta tarde gelada, né? De quase 14 graus, tá nessa média, 3,8, 14 graus, é no sol, é uma temperatura, mas esse ventinho, né? Com sensação térmica aí vai lá para 10 graus. Tava olhando essa previsão para essa semana e até sábado, tempo firme, marcando sol aqui para nossa região e prometendo amanhã mais fria lá para sexta-feira. Já é da praia, estas tem cal, né? Mas não muda muita coisa, vamos dizer, porque amanhã, quarta, promete 5 graus ou menos, né? Na quinta também, na sexta-feira 3 graus e no sábado aí 4 graus. Então vamos ter mais ou menos parelho as manhãs de quarta, quinta e sexta-feira e também no sábado, né? Bem parecidos aí esses dias as temperaturas, mas lá no sábado começa com 4 graus e vai se elevando até 21 graus de temperatura, a previsão, né? Então já vai levantando um pouco mais a temperatura novamente e com previsão de instabilidade, então lá para o domingo. Mas tempo segue firme, o inverno tá aí, começou no domingo e as muss es kalt sein, ne? Wenn es muss kalt sein, ist es kalt. Wenn es warm ist, muss es warm sein, ne? Essa é a lógica. Às vezes é um pouco misturado também o clima, mas a tendência é que temos aí pela frente dias com bastante frio, né? Vamos uns dick anziehen, vamos uns warm halten. Holzhacke gehen genug, gell? Welche Oms? Mama Feierbauer gehen, gell? Seis para as três, Arauto.
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Iniciando nosso último bloco musical do Boa Tarde Show, musical Louvre, Happy Trumpeter.

Alto, alegria e informação, fechando o nosso Boa Tarde Show por aqui com o San Marino e essa linda canção, hein? Dois apaixonados. Agradecendo a companhia, a audiência de cada um de vocês, seja você através do rádio, através do aplicativo. Herzlich Tanga, mein Freunde! Lass mal conta no montato e zu samasen, ja, vô! Espero ter sido uma boa companhia, uma companhia alegre pra você nesse início de tarde desta terça-feira. É, e daqui a pouquinho já tá chegando Marco do S com Bandas Arauto fazendo companhia pra você. É só sucesso aqui na Arauto FM. O Mendecrosa Rimalfada, viu? Moia semana, morritua, né? Amanhã estaremos de volta com mais uma edição e amanhã tem jogo do Brasil também na Copa do Mundo. Tudo de bom, gente? Valeu! Tchau, tchau!

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2: E o Bandas da Arauto de hoje, começando com os reis do baile, os atuais, com essa participação especial de Thalita Eli, Mississippi.
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2: 3 e 1, Arauto.
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está no ar. Banda Zaralto com Marco do S. Olha, estava dando uma olhada aqui na nossa agenda. É pra ter visita hoje, né? É pra ter visita hoje. E uma visita muito, mas muito especial mesmo. Porque é mais uma banda.

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0: e saudade. Ai, tempo. É, legal, legal, legal essa letra. Parabéns aí, pessoal do Grupo Presença. Show de bola, mais uma, hein? Tacando mais uma, galera do Presença. Deixe-me ver aqui. Nós estamos numa terça-feira hoje, né? Hoje tem lançamento de mais uma banda, viu, gente? Mais uma banda começando a sua história, Código Secreto. E já começa em alta, hein? Gravando o seu EP lá no Clube Tradição em Canoas. Em participação do Wagner, do Corpo e Alma, Luciano, do Passarela, o Turra, do Brilhação, a Loiara, do Indústria, e por aí vai, né? Paulinho Dil vai estar por lá também, da G10, o Negão e Banda, o Morenão do Forró, rapaz do céu, vai estar por lá e vai estar gravando seu EP também, viu? Que showzaço! Depois a gente conta tudinho pra você.
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0: Chorei, chorei, chorei. Os reis do arrasta-pé.

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2: 3:21, Arauto.
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2: Região dos Vales, 14 graus.

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0: bem. E o André Renner? Quem diria? Voltou pra Ébanos e voltou como sócio. É tipo aquela menina lá, a Daia Fraceto, né? Que voltou com o arquivismo, mas já voltou nem sócia, né? Voltou como top. Ela e a Loiá. Voltou se mandando nos guri. Daqui a pouco eu vou conversar com eles, hein? Estão aqui no estúdio. Rapaz do céu, eu vi um alvoroço aqui no auditório. O que foi? O que é isso? Aí eu vi uma menina chegando ali, entrando, pensei, meu Deus, mas de onde que ela é, gente? Ela é francesa? O que ela é? Rapaz, era a Daia e o Kleiber. Daqui a pouco, ao vivo.
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0: 4:19, Arauto.
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0: Vales 14 graus.
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muito, muito, muito, muito melhor mesmo. 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Primeiro, até por uma questão assim, digamos, né? Vamos botar a Aninha primeiro e depois vem a ordem alfabética, depois vem a Daya do Artemis. Primeiro vamos com o sétimo.

0: junto, alegria e informação. Primeiro eu vou botar aqui na versão original. No tempo daquelas calças com a cintura baixa. Ela é.
1: Pois é.
0: Rapaz, não tem aquele tempo.
1: Mas
0: né,
1: é que tava na moda.
0: Tava na moda.
1: Aquelas calças
0: ruins. E aí, pra gente, ela vou tomar

Diana. Agora vamos botar a versão. Ah, não, eu não vou botar a versão nova, não, calma. Eu vou botar a versão, deixar pra surpresa, a nova versão de Loucuras e Amor. Gente, eles estão aqui, várias canções.

0: esse aí também, o... Como é que é o nome do teu vocalista na época?
1: O Rodrigo.
0: O Rodrigo. O Rodrigo também tinha um quesinho de dominó, polegar. Naquela época era isso, olha aí, ó.
2: Meu bem, chegou o nosso dia, minha alegria.
0: E, gente, a festa parava em dois momentos. Quando a Day entrava, evidentemente, a galera ficava... E a mulherada, e a loucura, quando vinha o clube das mulheres, que era o...
1: Jones,
0: tocava então, pistão.
1: Isso aí.
0: É pistão ou trompete? Tanto faz.
1: Tanto faz.
0: É pra trompete. E aí depois ele vinha e tava no auge o clube das mulheres.
1: Isso.
0: No auge. Aí ele começava, Vitória, tu nem era nascida ainda, começava a tirar roupa no palco. Então imagina.
1: Portão bonitão. Meu, a mulherada enlouquecia.
0: Pra te ter uma ideia, assim como se fosse eu tirando a roupa, entendeu?
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0: Clube das Mulheres. Ô, Daya, além de loucuras de amor, qual é a outra que... Tem uma outra também que estourou pra caramba.
1: Amor na Madrugada.
0: Amor na Madrugada.

0: fez amor.
1: Essa é tua também?
0: Não, essa é do Maurício.
1: Não, senão eu ia te chamar a atenção. Amor na madrugada, loucuras de amor? Que é isso? Onde é que essa menina que faz?
0: Mas eu vou te contar então.
1: Ela tá tipo a Rita Lee, fazendo.
0: As minhas músicas pra falar do amor.
1: Tá.
0: Loucura de amor.
1: Ok.
0: Te quero.
1: Tá.
0: Amo você.
1: Ah.
0: Eu adoro falar de amor.
1: Que lindo.
0: Eu acho que eu sou uma mulher romântica, apaixonada.
1: Tu acha que tu é? Tu acha? Bom, agora vamos começar oficialmente a visita. Estamos recebendo hoje aqui, eu não te dei nem boa tarde.
0: Ah, é?
1: Boa tarde! Daya Fraceto, la bella ragazza, buonasera, tutti quanti.
0: Buonasera, boa tarde, Doécio. Boa tarde a todos os ouvintes da Rádio Arauto. Tão feliz de estar aqui falando contigo de novo.
1: Quem diria, né?
0: Depois de tantos anos. Tá. Então vamos contar.
1: Passou um pouquinho.
0: É.
1: É verdade. Que lindo, loucuras de amor. Vanda Artivista de volta. Kluivert. É francês?
2: Nem eu sei a origem desse nome.
1: É francês, Kluivert?
2: Eu sei que raça eu sou.
1: Pois é, Kluivert. Tudo bem, Kluivert?
2: Boa tarde, Doécio. Boa tarde a todo o pessoal da Arauto. E é um prazer, tô muito feliz em estar aqui numa rádio que eu sou fã.
1: Ah, é?
2: E muito
1: que
2: feliz.
1: Legal. Tu fala pra todas isso.
2: Eu sei.
1: Eu sei que fala. Acabou de falar lá pro Lucas. Fala pra todo mundo. É. Tu falou até pra Bela. Escuta. Cara, como é que a Daya te achou, homem? Ou tu achou,
2: Daya,
1: a Daya?
2: Como é que tu me achou, Daya?
0: Tá.
2: Até hoje eu não sei isso aí.
0: Vamos lá, então. Quando eu resolvi, então, reativar o Artibiza, eu fui buscar músicos, né? Eu queria músicos que fossem...
1: Primeiro foi buscar a banda.
0: Primeiro foi buscar a banda. É, primeiro eu quis voltar pra música. Eu resolvi, vou voltar, já que esse negócio não sai de mim, eu vou assumir que eu sou cantora e que eu amo música e é isso e o mundo que se exploda.
1: Mas então é o seguinte, ou a música ou eu? Quem você escolheu?
0: A música.
1: Certo.
0: É isso.
1: Segue,
0: tá.
1: segue.
0: Enfim, foco. O Kluivert vai lá tomar uma aguinha que tu não consegue parar de rir.
1: Voltamos ao foco.
0: Mas enfim. E aí eu pensei, não, agora eu vou buscar o Artibiz de volta, que também é um amor da minha vida, né? Porque, querendo ou não, eu me criei no Artibiz, o Artibiz é a minha banda. E todo mundo me conhecia, às vezes eu chegava nos lugares, assim, ó, longe da música, anos longe do Artibiz. O Artibiz já nem existia mais. Eu chegava nos lugares e eles... Tu não é a Daya do Artibiz? Sim, eu sou a Daya do Artibiz. Então todo mundo me conhece como Daya do Artibiz. Sempre me conheceu, não consegui apagar essa imagem da mente das pessoas e eu fico muito feliz com isso. Pra mim é muito emocionante. E aí, bom, agora eu vou buscar a marca Artibiz, porque eu quero reativar essa banda. Aí,
1: catei. Lá em Camacuã, né?
0: Isso aí. E tu sabia da história, porque eu já tava te contando, mas era em off, né?
1: Sim,
0: tu já tava
1: isso.
0: Acompanhando todo esse processo de buscar a marca. Quando eu consegui, então, o Artibiz agora, o Artibiz é meu, agora eu vou reativar essa banda. Ok, o que que eu quero com ela? Eu quero trazer ela daquele tempo pra cá. Eu quero que ela seja como ela era naquele tempo, com aquela energia alto astral, dança no palco e música lá em cima.
1: Sempre
0: a galera
1: foi uma banda diferente.
0: Sempre foi uma banda diferente. Precisava de músicos que tivessem a mesma energia daqueles, né? E aí o primeiro que eu convidei pra banda foi o Lucas. O Lucas, por quê? O nosso baterista, né?
1: Sim.
0: O Lucas, por quê?
1: Mas não tinha, assim...
0: O Lucas, querido. Por quê? Porque ele foi baterista do Artibiz numa época que eu já não estava mais como vocalista. Ele tem uma energia lá nas alturas, ele toca aquela... Eu não sei como é que ele não quebra aquela bateria, porque ele quase desmonta dentro da bateria.
1: O Lucas Sam?
0: Lucas, ele disse que ele é o parecido com o Daniel Sam.
1: É, lembra
0: não,
1: Daniel
0: Sam? Na nossa banda tem o Naruto, que é o Lucas, e tem o Ben 10, que é o nosso baixista.
2: Né?
0: Uhum. O Naruto e o Ben 10 fazem parte da banda Artibiz. Enfim, aí eu fui buscando peças, né? E o cantor também, eu queria um cantor que fosse versátil, que cantasse um pouco de tudo, porque a banda Artibiz é uma banda versátil, nosso repertório é um repertório eclético. E aí o Lucas que me indicou, o Cliver, eles dois já se conheciam, né? Lá sim, do estúdio conheci. E tal. Ele me mandou alguns vídeos do Cliver, eu olhei, pensei, gostei da voz. Gostei dele cantando. É bonitinho.
1: Bonitinho. Tem que ser bonito pra fazer dupla contigo.
0: Não, claro.
1: O cara feio do teu lado.
0: Exatamente.
1: Vai ter que aturar quanto tempo? Não,
0: tá certo. Vamos olhar pro cara bonito, né? Então tá, e as meninas também vão ficar faceira lá na frente.
1: Ele vai fazer o clube das mulheres?
0: Sim, vai fazer o clube das mulheres.
1: Vamos
0: fazer.
1: Vai.
0: Enfim, aí convidei o Cliver, daí o Cliver vai contar como foi a surpresa do convite. Vai lá.
2: É, foi muito impactante, assim, né? Mas eu comecei muito novo na música e até então, como a gente tava conversando antes, era sertanejo, né? E mudar pro bailão, assim, pra mim, pelo menos, é uma coisa bem diferente. Mas, boa, sempre gostei de bailão, sempre gostei de tocar bailão, de ouvir bailão, de ir em baile, comunidade, festa. E receber o convite da Daya foi muito bom. Com aquela pressãozinha que ela tá...
1: Recebeu o convite, já é bom, imagina da Daya,
2: ótimo,
1: né?
2: Isso aí.
1: Mas ela foi, claro, não teve pressão.
2: Ela não sabe, não sei se ela sabe ou não, mas... Alguns dos meninos já tinham me falado, vai te chamar, eu passei teu contato e tudo mais. Só que não falaram nada, tipo, da banda. Sim. E eu fiquei... E daí a Daya não me chamava. Mas quem é essa mulher que vai me chamar? Até então a Daya me chamou, a gente conversou e deu tudo certo.
1: Que bom.
2: E daqui pra frente, tomara que dê muito sucesso e eu fico muito feliz. Porque eu gosto de estar no meio da galera, estar conversando, tirando foto. E é isso aí, eu sou do povo.
1: Que legal. Daya, sabe que tempo no rádio é grana, então vamos fazer o seguinte. Vamos ouvir Loucuras e Amor, versão 2026. Uma música que é tua.
0: Isso.
1: Tá, me completa a banda.
0: Tá.
1: Me completa a banda, tem um maestro na banda.
0: Isso, nós temos o Erdina, né? Que é o nosso maestro aí.
1: Maestro?
0: Ele é muito bom. Ele tocou muitos anos no Destaque Nacional. O guitarrista da banda, o Vini Costa, também já tocou no Artbiz, é bem baileiro também. O nosso baixista, né, o Gabi, que eu falo, chamamos ele de Ben 10. O Gabi, ele faz participação em várias bandas, grava, é compositor. Então, assim, ó, nós estamos com um time
1: muito, bem
0: muito bom, muito bom, muito bom.
1: Depois nós vamos falar sobre a estreia.
0: Exatamente.
1: Tá bom, beleza? Vamos aguardar, então. Vamos curtir a versão. De quem foi essa ideia dessa versão aí?
0: Minha!
1: Mas
0: capaz que não.
1: Gente, a nova versão marcando o retorno deles com vocês.

0: Ficou essa versão, Kleiber também, parabéns, ficou muito boa, esses efeitos de voz, enfim. Essa roupagem, porque é um bailão, mas ao mesmo, é um bailão diferente.
1: Moderno, contemporâneo. Eu sempre digo que é um bailão contemporâneo. É uma música que ela... Tanto a versão antiga, aquela versão dance, ela continua atual até hoje, é uma versão atemporal, né? Essa loucura de amor na versão baile também vai ser, eu acredito que ela vai perdurar por muitos anos, estando na moda, né?
0: Verdade.
1: Porque ela é uma versão contemporânea.
0: Sabia que essa música aqui, por exemplo, Amor na Madrugada, tá um toca até hoje muito aqui na Aralto.
1: Sim, o pessoal curte
0: toca bastante
1: caramba.
0: Aqui. Uhum. Daia, bom, Kleiber. Tá feliz, Kleiber? Quantos anos você tem, Kleiber? Não te preocupa que eu não vou te perguntar. Calma, só pra ele. Nós pergunta a idade pra mulher, depois tu me conta.
2: Pior que eu tenho 23 anos.
1: Um piá!
0: 23?
1: 23.
0: 33, 43, 53, 40 anos a menos.
2: 23 anos.
0: Rapaz do céu.
2: Eu tô muito feliz porque, como eu...
0: Mas imagina eu tava com falando, 23 também, você não ia ficar feliz.
2: Eu era muito fã da banda já, escutava a banda. Até falei pra Daya, minha tia é fã.
0: Mas tu não era nascido?
2: Do chalé.
1: Mas é que a família dele.
2: Isso,
1: a família dele.
2: Entendeu? Depois eu ouvi falar muito da banda, do chalezinho ali. É. Então, poder fazer parte hoje, muito novo, igual tu disse antes do Beto, a gente conversou sobre a história. E migrar do sertanejo pro bailão tão novo assim, nessa geração que tá vindo, é muito importante.
0: Legal.
2: Muito feliz mesmo.
0: A banda promete surpreender no palco, Daiana.
1: Exatamente. A gente quer trazer de volta aquela banda lá de 2006, né? Com toda a ensaio de coreografia, dançando, fazendo
0: vai
1: brincadeira.
0: Dancinha?
1: Vai ter dancinha.
0: Tá, então
1: podemos
0: ver, então, se tiver disponível, também pode.
1: Um repertório bem eclético do S, como a gente sempre fazia naquela época, né? Tantas músicas de baile, recebendo um arranjo diferenciado, uma nova roupagem que a gente vai desenvolver, não digo só para músicas da banda Artibis, mas a música de outras, né, de outras bandas que a gente vai estar interpretando. Então, assim, às vezes as pessoas de fora, né, elas pensam, bailão qualquer um toca.
0: Não é assim.
1: É um estilo muito peculiar. Hoje eu vejo que o bailão, ele tá, é um gênero musical que ele tá muito em alta.
0: Eu tenho que cumprimentar quem criou Música Popular do Sul.
1: Música Popular do Sul. Hoje eu vejo o bailão como sendo cultural nosso.
0: Isso aí.
1: Tá? Cultural nosso. E a gente sabe que o bailão, ele veio, né, sofreu influências lá das músicas germânicas, das bandinhas germânicas, e veio vindo e veio evoluindo. E poder estar fazendo parte dessa nova geração, da evolução do baile, com Loucura de Amor, com essa nova roupagem. Porque como desenvolvemos essa música, né? Eu quis regravar ela, e aí eu mandei para um amigo meu, que é o Luciano, baterista do Passarela, um grande amigo já de muitos anos. Eu disse, Lu, quero regravar essa música aqui, me indica o pessoal de estúdio e tal, né, pra mim fazer orçamento. E o Lu disse, Daia, meu filho saiu de São Francisco, era o tecladista de São Francisco, e ele tá começando num estúdio. Quem sabe manda pra ele fazer um arranjo, se tu gostar a gente grava, se não, não. Eu disse, é isso aí. Mandei pro Luiz, um piazão, ele tem 18 anos. E comecei, Luiz, olha só, o baixo eu queria inspirar na Dua Lipa. Aqui, onde tem guitarra, eu gostaria de sombra. Sim, e comecei, fui mandando pedacinhos de música. Aqui eu queria ser feito, aqui... E ele ia fazendo e me mandando, e eu ia pedindo e me mandando. Até que ele montou aquele arranjo e disse pra ele, Luiz, é isso, toca a ficha. E aí, quem gravou, né, a música, foi gravado lá no Estúdio Rex, em Erechim. A bateria e o baixo foi o baixista e o baterista do Passarela. Os sopros e cordas, né, guitarra, foi do pessoal do Céu e Cantos. E a parte de piano, teclado, base, harmonia, enfim, então foi o Luiz, né, que desenvolveu. E assim a gente surgiu a Loucura de Amor. E a Daya gravou, né, o vocal da Loucura de Amor.
0: Ô Daya, vamos falar do lançamento. Quando é que o pessoal vai poder, a partir de quando, conferir a banda?
1: Tá. Então nós vamos falar assim, ó. Primeiro, eu gostaria muito de pedir ajuda dos ouvintes, dos fãs da banda, para seguirem os nossos canais de comunicação.
0: Pra arte, esse arte não tem um E.
1: Não tem um E.
0: A-R-T.
1: A-R-T. Então, Instagram, a gente tá informando e tudo por lá, tá? É @art, né? ART bis, B-I-S-S, underline oficial. Arroba artbis, underline oficial.
0: Bis com dois S.
1: Esse é o nosso perfil do Instagram.
0: Tá.
1: Além do perfil do Instagram, nós temos um canal, o nosso canal no YouTube, é bem novinho, lançamos ele esse final de semana, que também eu vou pedir que as pessoas sigam o canal, porque lá já está a Loucura de Amor, o clipe da Loucura de Amor, que vai ser lançado, a estreia do clipe vai ser na sexta-feira agora, dia 26, às 20 horas. Então, sigam, se inscrevam no canal do YouTube, ativem o sininho de notificações, que vão receber uma mensagem para lembrar de ver o clipe da música Loucura de Amor, que tá sensacional. Nós gravamos dia 13, né, Cliver?
2: Isso.
1: Ficou maravilhoso. Eu já botei alguns spoilers aí do clipe no Instagram. Então, e hoje nós estamos lançando a Loucura de Amor, versão 2026. É o primeiro dia. Então, assim,
2: em primeira mão,
1: Arauto que tá recebendo a música, assim, em primeira mão. Então, esse é o lançamento nas plataformas, comunicação e tal. Artbis nos palcos, então.
0: Vamos lá, vamos que eu já quero agendar,
1: tá,
0: né, Vitória? Temos que agendar.
1: Quando volta o Artbis nos palcos? Dia 15 de agosto. Em Santa Clara do Sul, no Centro de Reservistas, no Anniverfest do Django.
0: No.
1: Junto com Rainha Musical, Brilha Som e Tchê Chaleira.
0: Só isso?
1: É um momento extraordinário.
0: 15 de agosto,
1: No Anniversário do Django.
0: Centro de Reservista. Abrindo o show de vocês, vai ter o Rainha.
1: Isso.
0: Vai ter o Brilha Som. E o Tchê Chaleira. Abrindo o show de vocês. E depois, o Artbis, o lançamento oficial.
1: Lançamento oficial da banda nos palcos.
0: Falei, galera de Santa Clara e região, hein?
1: Exatamente. Eu espero todo mundo nesse evento.
0: Vamos.
1: Vai ser maravilhoso. Pra nós vai ser um dia muito, muito, muito especial. E do S, olha que curiosidade. Não é uma curiosidade, na verdade, eu já sabia disso, por isso que eu procurei o Django. Minha primeira apresentação com o Artbis foi num evento do Django no Centro de Reservistas em Santa Clara. Então, como eu tô resgatando toda essa história, eu liguei pro Django e disse: Django, é o seguinte, assim, assim, assim. Ele disse: Dayal, mas eu tô muito feliz, pode vir, nós vamos fazer. E vai ser no meu aniversário. Eu disse,
0: Beleza, Daya, que coisa boa. Beijos grandes pra vocês. Agora eu quero os dois aqui numa capelinha pra mim encerrar, porque o pessoal da produção já tá aqui no meu ponto.
1: Tá, vamos lá.
0: Vai lá. Vamos Loucuras de Amor numa capelinha aqui.
1: Sim.

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1: Tu precisava ter esse finalzinho. Comigo. Pai, se eu quero tá com fone de ouvido, isso aí, Gê. Comigo. Aqui. Tchau, querida.
2: Tchau, gente,
1: querida.
2: Sucesso, obrigada.
0: Obrigada.
1: Beijos, que bom recebê-los, tá bom? E pode contar com a gente dia 15, viu? Valeu.

0: Indústria. Essa aí também é de uma grande potência, né? Aloiara, quer ver? Que médico essas meninas.
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0: Quatro e nove. 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
0: Direto do portal Arauto, as informações, as notícias, temperatura na região, 14 graus. Polícia investiga atentado contra ex-presidiário em Venâncio. Um homem foi baleado na noite de sábado em um bairro do município e precisou de atendimento médico, mas sobreviveu. Segundo a apuração inicial, a vítima é um ex-presidiário que havia deixado a prisão recentemente e usava tornozeleira eletrônica. A suspeita é de que um crime esteja ligado à desavença com criminosos da região. O caso segue sendo investigado. Conferência dos Direitos da Criança e do Adolescente ocorre nesta quarta-feira em Venâncio. O encontro será realizado na Câmara de Vereadores e vai reunir representantes do poder público, entidades e comunidade para discutir propostas voltadas à proteção da infância e da adolescência. Reconstrução da ponte de ferro avança em Mato Leitão e Cruzeiro. Uma nova etapa da obra foi concluída na última sexta-feira com a instalação de partes da estrutura sobre o Arroio Sampaio. O próximo passo será a colocação das lajes e a construção das cabeceiras da ponte. A antiga travessia foi destruída na enchente de 2024. Quer saber mais sobre essas e outras notícias? 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
1: Sabe aquele papo de bar? Dois amigos falando sobre amores mal resolvidos. Aquela pessoa que tá sofrendo, deprimida. Vem cá, meu amigo, meu caso é diferente. Eu até tô sofrendo, mas eu tô vivendo.

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2: Vem aí, olha, essas mulheres são poderosas nos vocais.

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0: mais uma edição das Bandas Arauto aqui na programação da Rádio. Terça-feira hoje, hein? Hoje é dia 23, amanhã já é São João. Ei, rapaz, vai ter fogueira.
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aí. Tem que ser face to face. Olho no olho, ali, na lata. Por telefone, não. Ah, não te quero mais, tá? Mas então tu vai ir. Tu vai me falar isso olhando bem no grãozinho dos olhos. É? Ali, cara a cara, na lata. Quero ver se tu vai ter coragem. Não, eu tô falando, é o enredo da música.

Rodrigo. Pergunte ao Janinho. Tá certo. Pergunta ao Janinho se ele já definiu o corte de cabelo dele. Não, ainda não. O telhado tá ali, daquele jeito. Não tá indefinido ainda, mas ele promete antes do Natal. Já é alguma coisa, né? Porque a Páscoa já passou e não deu nada. Então ficou pra antes do Natal, ele vai definir o corte de cabelo dele. Ele ainda está em estudo. Mandou uma amostra pra Unisc. Ai, ai, ai, gente, vem aí o Janinho, vai comandar o Mundo Sertão, 7 da noite tem Bom de Baile e as bandas Arauto retornando amanhã.

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2: 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Vamos lá, começando muito bem mais um Mundo Sertão por aqui nesta tarde ensolarada de tempo bom, é terça-feira. 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

Vamos lá, Mundo Sertão, começando no seu rádio nesta tarde, repito, ensolarada, de tempo bom. O sol predominando e a temperatura neste momento em 13 graus na capital nacional do chimarrão. Depois o nosso amigo do Oeste com as bandas. A partir de agora, eu, Geninho Moraes, fazendo companhia nas próximas duas horas com muita música boa. É o Mundo Sertão que está começando neste dia 23 de junho, reta final do mês de número 6 deste ano que está passando rápido demais. 37933000, telefone para você mandar o seu recado, sua mensagem e participar com a gente. Plataforma de sorteios tem a promoção Junho com Sabor da Colônia. Vai lá, clica no banner e participa. Na próxima sexta-feira, o último sorteio desta promoção que está movimentando a nossa plataforma, todo mundo querendo ganhar este maravilhoso café colonial. Poder levar mais 3 convidados aí, né? Bom demais da conta. Manda sua mensagem, conta pra mim o que você tá aprontando. Um ótimo finalzinho de tarde, vamos juntos no finalzinho de tarde, no comecinho de noite. Sempre você sintonizado aqui na 90,5 ao Mundo Sertão, que tá começando mais ou menos assim.

0: Alto Alegria Informação. A Bibiana. Bibiana Molas.
1: Valeu a pena.
0: O copo cheio. Sucesso pra você curtir aqui na programação da 90,5. 7933000. Tem mensagem de áudio chegando por aqui. Daqui a pouquinho vamos reproduzir o nosso amigo Leomar. A turma de Vale Verde sempre, sempre na companhia da 90. Ótima terça-feira pra turma aí. Pessoal do comércio, prestadores de serviço, a turma que tá no trânsito. Muito obrigado pela carona, os prestadores de serviço, a turma aí das obras, pedreiros, pintores, eletricistas, pessoal da segurança, pessoal da saúde. Um abraço para cada um dos amigos que estão sintonizados com a gente. Vai mandando a sua mensagem e vai contando pra gente aí o que você tá aprontando. Tivemos uma queda na temperatura aí de ontem para hoje, né? Hoje de manhã, menos de 5 graus em algumas localidades. Foi aquele frio tão forte assim, né? Pelo menos não tive essa sensação. Porque logo o sol apareceu, não tivemos cerração, né? Não ficou aquela umidade. Neste momento, em 12, 13 graus em alguns pontos da nossa região. Para os amigos sintonizados com a gente, vai preparando aí a caixinha de som. Pode aumentar um pouquinho mais o volume, porque tá chegando Panda e Gustavo Lima.
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0: Ela se foi.

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0: Céu e Cantos e a Morena Misteriosa. Seguimos por aqui, agora tá na hora da gente trazer a notícia boa da Arauto.
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0: 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Notícia boa da Arauto chegando. Reconstrução da Ponte de Ferro avança entre Mato Leitão e Cruzeiro do Sul. Uma nova etapa da obra foi concluída na última sexta-feira com a instalação das partes da estrutura sobre o Arroio Sampaio. O próximo passo será a colocação das lajes e a construção das cabeceiras da ponte. A antiga travessia foi construída, ou destruída, melhor dizendo, na enchente de maio de 2024. E o investimento supera R$600 mil, com recursos da Defesa Civil Nacional. Tá aí a notícia boa da Arauto. Mais uma obra aí que tá indo pras partes finais. A reconstrução da ponte de ferro entre Mato Leitão e Cruzeiro do Sul. Depois da notícia boa, claro, tá na hora da gente trazer mais música boa pra você. Zezé de Camargo e o sucesso.

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Ana Estrela Negra e a Borboleta. Fechando e fechando muito bem, mais um bloco de música boa por aqui. Agradecendo demais a companhia, valeu gurizada, bom passeio. Vai com calma, Doeste. Devagar e sempre. 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
0: Brilha Som e Negão. O Louco Apaixonado. Abrindo mais um bloco de música boa por aqui.
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0: 17 minutos para 6, Arauto.
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0: Arauto Alegria Informação, os Monarcas de Chão Batido. Mais uma volteada. Fechando a nossa primeira hora do Mundo Sertão, finalzinho de tarde, comecinho de noite de terça-feira, pra você que tá no trânsito, tá dando carona pra gente. Obrigado pela companhia, vamos juntos. Daqui a pouquinho tem mais sucesso pintando por aqui, enquanto a gente vai pro nosso show do intervalo. Daqui a pouquinho tem as principais informações do Portal Arauto. Você aproveita e vai lá na nossa plataforma participar das promoções também, né? Combinado?
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0: Israel e Rodolfo.

0: deu por hoje.
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0: 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FBNet e Lojas Pérez, abrindo a segunda hora do Mundo Sertão.
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5 minutos, temperatura em Venâncio Aires e região em 10 graus. Baixando a temperatura, hein? Direto do portal Arautos, destaques em notícias. Com dívida. Perdão, é com dúvida. Na direita, Brasil encerra a preparação para encarar a Escócia. Nesta quarta-feira, às 19 horas, o Brasil enfrenta a Escócia em Miami. O atacante Rafinha, com uma lesão no músculo posterior da coxa direita, foi a única ausência. O goleiro Alisson, poupado por controle de carga na segunda-feira, trabalhou normalmente com o grupo. A expectativa é que Neymar seja relacionado pela primeira vez nesta Copa. Anvisa aprova novo medicamento oral para câncer de mama. Indicação é para adultos com tumor que não pode ser removido. No Brasil, dados do INCA indicam que no período entre 2023 e 2025 foram registrados mais de 73.600 casos da doença. Pedágio da BR-386 fica mais caro a partir desta sexta-feira. A Agência Nacional de Transportes Terrestre autorizou o reajuste médio de 20% nas tarifas das rodovias administradas pela Via Sul. Para carros, o valor sobe de R$ 5,50 para R$ 6,60 por praça. A mudança passa a valer a partir da meia-noite desta sexta e atinge aí os trechos da BR-386, BR-290, BR-101 e a BR-448. 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

0: aquele chimarrão de canhoto preparado com muito carinho pra você, a gente segue por aqui pra você, não, pra mim, né? Porque você vai ficar com o seu, eu vou ficar com o meu. Porque a gente não pode passar aí o rádio, né? Não dá. A tecnologia não tá tão avançada assim. Mas você toma o seu chimarrão aí pensando que é o chimarrão de canhoto. E a gente segue por aqui, combinado? Vamos que vamos então? Vai lá, ó, Israel e Rodolfo. Hoje não. Não adianta, não adianta, porque não adianta. Hoje não vai dar.
1: Mas hoje, quem você deixou? Hoje conseguiu vestir uma roupa massa. 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

0: Cleiton Borges por Selanato. Alô, meu amigo Cristiano Kist. Vai meter uma pecuária hoje, hein? Vai esquentar a churrasqueira. Vai meter aí um churras de responsa. Arrasar. Depois eu vou só pelo sinal de fumaça e já estacionamos certa preta aí, mas que bárbaro, né? Um abraço, Cristiano. Obrigado pela companhia. Um abraço pra Ângela, pra toda a turma aí, um chapecar um osso aí, fazer uma costela, uma chuleta, bom demais, né? Vamos lá, ah, mas agora tá explicado, a Camila tá mandando mensagem, mas agora eu entendi. Zaca, deixa eu procurar aqui, que eu acho que não tô sozinho aqui na rádio, eu acho que eu tenho um auditório, deixa eu primeiro procurar o meu auditório. Ô, gurizada. Ei, verdade, tá todo mundo bem, cara? Todo mundo bem? Vai fazer igual o do S agora. Vem todo mundo pra cá. Isso, vem, fala, enfiladinho. Ó, a mensagem que eu recebi aqui. Hoje o nosso paizão e o maior ouvinte da Arauto está de aniversário, comemorando a chegada do cinquentão. Grande Cristiano Kist. Felicidades, meu garoto. Muitos e muitos anos de vida. 50 anos já, homem. Meu Deus do céu, meu pai. Dá um abração aí pra ele, diz que todo mundo da família ama muito ele. Abração aí pra Camila, pra Ângela, pro Tadeu, pro Cristiano, o aniversariante, enfim, pra toda a família. Tem mais gente aí na família, mas o Janinho não lembra o nome, ô Cristiano e Camila, mas um abraço aí pro aniversariante. Felicidades aí, meu amigo, muitos e muitos anos de vida, muita saúde, muita paz, que o resto a gente corre atrás. Eu gosto de frisar muito isso. A gente tendo saúde, o resto a gente dá um jeito, não quer nem saber. Mas eu tô meio, tá meio difícil a situação, então não sei o que. Não, se tu tem saúde, meu filho, tu tá é rico. Um abraço, Cristiano, muitas e muitas felicidades aí. Cara, outro dia, eu até vou deixar esse registro aqui, ele disse que outro dia ele vai convidar toda a turma da rádio, não sei mais quem, Vanda Magia, mas não sei quem, a turma do Presença, e vai fazer um festerê. Até o Marcelo vai. Marcelo Frei. Vai sobrevoando os altos de Taquari Mirim. Cristiano, felicidades, tá? Aproveita bastante, é o cinquentão, chegou na metade da vida, né, cara? Cinquentão agora, daqui pra frente, mais cinquentão, fechou o 100, nós estamos grandão. Não, porque tá aumentando, né? Nós estamos se cuidando, né? Nós somos bom, né? Valeu, um abraço. Eu quero passar do 100. Mas vou passar. Faltam uns poucadinhos, tô quase alcançando o Cristiano ali, mas eu não vou alcançar ele, claro que não. Eu tô quase também. O Cristiano agora chegou na metade da vida, com 100 anos aí, mano, vai levantar que é uns guri. Deus livre. Felicidades aí pro Cristiano e pra todos os aniversariantes e o pessoal que vai curtir aí o seu aniversário neste dia 23 de junho. Aproveita bastante aí. Seguimos, já tem Destaque Nacional abrindo mais um bloco.
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0: 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Calamidade emocional. Ah, esqueci de reproduzir o áudio do homem aqui, ó, e ele mandou de novo. O amigo lá de Vale Verde tá tracado do lado do fogão a lenha.
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0: Seis e 22, Arauto.
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3: Na região dos vales, 10 graus.

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Do jeito que você sempre quis, daqui a pouquinho a previsão do tempo e a temperatura tá baixando, tá ficando frio. Nossa Senhora! Destaque nacional.

0: Sula Miranda, Rédeas do Poçante.
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0: Tá na hora da gente trazer a previsão do tempo pra você aqui na Arauto.
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0: 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É ter com quem contar para transformar Rafael Cunha. Esse frio aí, Rafael, vai aumentar? Conta pra gente. Boa noite.
4: Muito boa noite a todos que nos acompanham. A tendência para os próximos dias é de sol na região. No entanto, amanhã e quinta-feira teremos um pouco mais de nebulosidade agindo sobre a região, o que não afasta o sol. A tendência com o tempo seco é que a temperatura, pelo menos a mínima, reduza. A mínima fica em 3 amanhã, com máxima de 14. 14 também foi a máxima de hoje. E na quinta-feira, a mínima fica em 5, com máxima de 16 graus. Já na sexta, podemos ter mínimas próximas de zero na região. Com as informações do tempo, a Rafael Cunha.
0: Muito bem, Rafael, obrigado pelas informações. É, gente, vamos cortar uma lenha para garantir o fogo no final de semana, porque vai cair ainda mais a temperatura.

0: prepara o mate, porque tem música gaúcha chegando.
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2: E aí, Paulo Fogaça, me conta como é que era os bailes lá na Serra.

0: 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Chiquito e Bordoneio, pra bailar decolatada. Já já as saideiras de hoje aqui no Mundo Sertão da terça-feira.
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0: 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Jorge e Matheus.

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2: 20 minutos para 7. 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

do jeito que você sempre quis. Ah, meu Deus do céu. Te perdi, amor. Jorge Matheus e a saideira de hoje.

Arauto, alegria e informação pra fechar a trilha sonora do Mundo Sertão desta terça-feira. Os sucessos atuais, participação dessas meninas, ficou lindo demais essa canção Mississippi. Música clássica na voz dos atuais e da Thalita e a Elisa. Sucesso, né? E assim a gente fecha. Fecha muito bem o nosso Mundo Sertão da terça-feira, tá noite gelada. O Dom S dá sequência por aqui na programação. Eu volto amanhã, a partir das 5, com mais uma edição do Mundo Sertão. Forte abraço, gente. Fiquem todos com Deus. Se protejam aí desse frio. Vamos se cuidar, gurizada, que vai sair pra escola amanhã de manhã cedinho. Bota bastante roupa, bota uma touquinha, bota luvinha. Protege aí pra não pegar um resfriado. Deus o livre, tá bom? Fechamos e fechamos muito bem o Mundo Sertão de hoje, agradecendo demais a sua companhia.

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2: Terceira dimensão, abrindo os trabalhos do Bom de Baile de hoje.
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2: Sete horas e um minuto, Arauto.
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2: 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Boa noite, está no ar o Bom de Baile, terça-feira, gente, véspera de São João. Aí, véspera de São João, dia 23 de junho, noite gelada. Rapaz do céu, que amanhã vai ser pior. Começando a partir de agora mais uma edição do nosso Bom de Baile, vamos até as 9 da noite juntos, na programação da 90, aqui na Rádio Baileira, trazendo muita música. É claro que tem novidades, mas à noite, principalmente, as clássicas do sertanejo, as clássicas das gaúchas, das bandas, tudo isso e muito mais pra você a partir de agora. Um abraço do Doeste e a gente vai começar muito bem, ó, falando em clássicas, né? Dois Apaixonados, Terceira Dimensão.

0: Brás. Hey, Fritz, paga um shopping uma vez, Fritz. Ah, a Happy Brás, ela é de Montenegro, né? Happy Brás, começando a programação, aliás, encerrando o primeiro bloco do nosso Bom Debate. A partir de agora, é o frio, gente, é o frio. Tá ruim até pra falar, né? Ainda que aqui dentro tá quentinho, viu? Toma, no mais, tô tranquilo, pessoal que já tá por casa, pá, rapaz, chega essa hora assim, né? Bate o ponto e ó, termina o serviço lá na roça, trata o bicharedo e ó, fogão a lenha pra quem tem, né? Tem que aproveitar, tá louco. Tá, e eu sei que não me interessa também e tal, mas é uma perguntinha assim, tá? E o banho? Silêncio na cozinha. Muito bem, gente, já voltamos, segura aí.
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0: 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Essa é daquelas clássicas gaúchas que você ouve aqui na programação da Arauto, no nosso Bom de Baile. Daqui a pouquinho, só pra lembrar, daqui a pouquinho tem o Toca Mais, a edição da noite, na programação dessa fria terça-feira de reencontro.
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0: gente, fechando a nossa primeira hora musical Colômbia no nosso Toca Disco da Arauto. Essa é de 1985, Por Onde Andavas. O musical Colômbia Balanceio.
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partir de agora tem Toca Mais, edição da noite, a última edição da nossa terça-feira. 6 músicas sem intervalos pra você. Já tivemos às 10 da manhã e às 4 da tarde. Bom, vamos começar com Rainha, o Pedreiro? Pode ser? Boa, né? Pra gente relembrar. Depois tem João Luiz Correia, de Campo e Lavoura. Tá no DVD 25 anos aí de carreira do João. Mato Grosso e Matias, a música 3. Idas e voltas. Essa é boa demais. Música 4, destaque nacional, Só Um de Nós, participação do Paulinho Dil. A música 5, Banda Munique, Adeus Tristeza. E a 6, Os Atuais. Essa aí foi, é música nova dos Atuais? Sim, mas é uma regravação. Foi gravada lá em 75 pela banda holandesa Pussycat. Tá aí, gente, Mississippi, participação da Thalita e

0: Arauto, alegria e informação. Mississippi. Essa música ficou linda demais. É uma regravação, na verdade. É um lançamento regravado. Se é que você me entende. Essa música foi gravada pela banda holandesa Pussycat, lá em 75. É, vocês nem eram nascidos ainda. 75, Pussycat. E fez sucesso, uma banda holandesa, acabou estourando em todo mundo. E essa versão aí, inclusive tem uma participação especial, né? Tem uma participação especial aí das meninas. Sensacional, viu? Depois de Borei, Mississippi. Valeu, os atuais na programação do Bom de Baile desta gelada terça-feira. E não esquecendo, hein? Já é quase São João.
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0: Turma do Bailão, é bailão. Essa aí fazia tempo que a gente não rodava, né, produção? Essa aí fazia tempo que a gente não rodava, é bem boa. Turma do Bailão, Arpejo, A Procura da Felicidade, com Cleiton Borges, é, muita música boa pra você na programação da Arauto. Daqui a pouquinho tem Voz do Brasil, depois tem as Carimbadas Arauto, pra gente fechar a programação dessa terça-feira, véspera de São João.
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Marcos, ladrão de corações. Coloque suas mãos na cabeça. Essa aí é a banda Ecos, pra relembrar uma clássica da banda Ecos, Ladrão de Corações. Oswaldir e Carlos Magrão, que música linda essa aí, nós. Turma, era isso. Desejo pra você aí uma boa noite terça, pra quem tá trabalhando, bom trabalho. Quem está por casa em torno do fogão a lenha, ou ligou o split lá em 28 graus. rapaz. Vixe, né? Pra tomar o banho, aí já leva o aquecedor junto lá pra dar uma esquentada no banheiro. Ainda mais se o banheiro é lá fora, né? Tem aqueles casos aí de, né? Tem a casa, a cozinha aí e o banheiro tem que dar uma saidinha ali pela área. E curuzes! Tá certo, gente. Aí tem que se vestir lá no banheiro mesmo, sair bem agasalhado pra não pegar friagem. Era isso, turma. Um abraço, até mais. E amanhã a gente se encontra, se Deus quiser, 3 da tarde, com o nosso Banda Zaralto, e à noite, o Bom Dia.

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4: Olá, boa noite.
5: Boa noite para você que nos acompanha em todo o país.
4: Segunda-feira, 22 de junho de 2026.
5: Vamos ao destaque do dia: Nova Indústria Brasil.
4: No Rio de Janeiro, o presidente Lula anuncia investimentos de mais 140 bilhões de reais para desenvolver o Parque Industrial Brasileiro.
5: Fertilizantes, máquinas agrícolas, medicamentos e vacinas, mobilidade e inteligência artificial estão entre os setores que receberão estímulos.
4: O presidente destacou que o desenvolvimento do país deve ser feito em parceria por setores público e privado.
6: O Brasil não pode comportar mais aquele discurso atrasado entre a competência privada e a competência pública. O que importa é que os dois produzam.
5: E ainda no Rio, o presidente também anunciou R$1 bilhão em investimentos para urbanização de favelas e desenvolvimento de comunidades.
4: Recursos também serão investidos em educação e em obras de um dos maiores bairros da capital fluminense, Graziele Bezerra.
7: Serão mais de R$700 milhões do novo PAC para a construção de redes de esgoto, parques e praças, obras de pavimentação e melhorias na rede elétrica.
5: Você vai ouvir também acolhimento a refugiados.
4: Relatório mostra aumento do número de pedidos de asilo e de regularização de migrantes no Brasil.
5: O país busca fortalecer mecanismos de acolhida e integração para pessoas que chegam em busca de proteção internacional. Caroline Blaut.
8: Como parte desse esforço, o governo do Brasil lançou uma consulta pública do primeiro Plano Nacional de Migrações, Refúgio e Apatridia.
4: Hoje, na apresentação da Voz do Brasil, Mariana Jungmann e Luciano Seixas.
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4: O presidente Lula cumpriu hoje uma série de agendas no Rio de Janeiro.
5: Entre elas, o anúncio de mais 140 bilhões de reais para o programa Nova Indústria Brasil.
4: Os recursos vão priorizar investimentos em setores essenciais para a economia do país, como fertilizantes, máquinas agrícolas e indústria da saúde.
9: Lançada em 2024, a Nova Indústria Brasil tem o objetivo de impulsionar o desenvolvimento industrial até 2033. No seminário sobre os 74 anos do Banco Nacional de Desenvolvimento Econômico e Social, foi anunciada a ampliação da NIB, com mais 140 bilhões de reais até o fim de 2026. São recursos do BNDES, da Financiadora de Estudos e Projetos e da Empresa Brasileira de Pesquisa e Inovação Industrial, o que eleva o investimento na política industrial para 750 bilhões de reais em 4 anos. O presidente do BNDES, Aloysio Mercadante, detalhou as prioridades.
10: As áreas prioritárias é fertilizantes e máquinas agrícolas, depois saúde, biofármacos, terapias avançadas, IFAs, vacinas, mobilidade sustentável e inteligência artificial e audiovisual. Toda essa indústria criativa que nós queremos olhar também com atenção.
9: A ministra da Ciência, Tecnologia e Inovação, Luciana Santos, anunciou que o Ministério vai liberar também 440 milhões de reais para que a Embrapi desenvolva projetos de inovação.
11: Os recursos vão alavancar investimentos privados e permitirão contratar 550 projetos de inovação de empresas em um valor total de 1,2 bilhões.
9: Na área socioambiental, foi divulgado o resultado do primeiro processo público para a compra de créditos de carbono, o Profloresta Mais. O programa, uma parceria do BNDES com a Petrobras, financia projetos de restauração ecológica na Amazônia. As empresas vencedoras vão fornecer 5 milhões de créditos de carbono com replantio de espécies nativas, como detalhou a presidente da Petrobras, Magda Chambriá.
12: Nós recebemos 16 propostas, 3 foram selecionadas e